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0: 21h28.
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1: 21 horas e 51 minutos.
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1: 22:31.
2: Tiago Freitas.

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0: 23 horas.
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1: 23:50.
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1: Meia-noite.

Boa noite, irmãos e irmãs. Senhor, fica conosco. Já é tarde, já terminou o dia. Obrigado, Senhor, por tudo que conseguimos fazer hoje, pela nossa família, por quem trabalhamos, pelos nossos amigos e amigas que encontramos. Dá gosto, Senhor, trabalhar convosco na construção de uma humanidade mais feliz e de um mundo mais humano e fraterno. No entanto, Senhor, pedimos perdão por aquilo que poderíamos ter feito e não fizemos. Poderíamos ter dado e exigido um pouco mais de nós. Amanhã, porém, teremos uma nova oportunidade. Procuraremos fazer aquilo que estiver dentro de nossas possibilidades. Esperamos encontrar-vos novamente, amanhã, fortalecidos e fortalecidas com a vossa graça, para realizar os propósitos que hoje renovamos na vossa presença. Amém. Pai nosso que estais no céu, santificado seja o vosso nome. Venha a nós o vosso reino, seja feita a vossa vontade, assim na terra como no céu. O pão nosso de cada dia nos dai hoje, perdoai as nossas ofensas, assim como nós perdoamos a quem nos tem ofendido. E não nos deixeis cair em tentação, mas livrai-nos do mal. Amém. Ave Maria, cheia de graça, o Senhor é convosco. Bendita sois vós entre as mulheres, e bendito é o fruto do vosso ventre, Jesus. Santa Maria, Mãe de Deus, rogai por nós, pecadores, agora e na hora de nossa morte. Amém. Glória ao Pai, ao Filho e ao Espírito Santo, como era no princípio, agora e sempre. Amém.

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0: Meia-noite e 19 minutos.
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0: uma hora.
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0: 1:18.
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0: duas horas.
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0: 2 horas e 41 minutos.
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0: 3:01.
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0: 3:20.
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0: 3:41.
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1: Quatro e um.
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1: 4:25.

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2: Quatro e trinta e um.
3: Alô, galera da Estrela da Terra.

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2: 4h55.
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5: Cinco horas.

Bom dia, irmãos e irmãs. Senhor, dormimos bastante, descansamos e estamos dispostos e dispostas para o dia que agora se inicia. Nós te agradecemos pelo sono repousante que tivemos nesta noite e queremos te dizer que durante o dia inteiro queremos estar na tua presença. Queremos enxergar-te em nossos lugares de trabalho, nas pessoas com quem cruzamos pelas ruas, nos marginalizados que encontramos. Faze que tenhamos para cada um deles e delas uma atitude digna de cristãos que carregamos conosco. Que sejamos pacientes, caridosos e caridosas com as crianças e que aprendamos a corrigir sem humilhar, a amar sem adular e a fazer aquilo que teu Filho Jesus Cristo veio fazer entre nós. Viver uma vida inteira de amor no serviço aos irmãos e às irmãs. Que todos e todas tenham um bom dia, um bom trabalho. E que o Senhor Jesus permaneça sempre em nossos corações. Glória ao Pai, ao Filho e ao Espírito Santo, como era no princípio, agora e sempre.

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1: Olá, bom dia, bom dia, bom dia, bom dia, senhoras e senhores, vem comigo. Cadê o bom dia da galera, hein? Cadê o bom dia, cadê o bom dia? Cadê o cowboy? Cadê o cowboy? É isso, garoto! Bora, 5 e 2 agora, senhoras e senhores, segundo, meus amigos, iniciando mais uma semana, ainda bem que já tá chegando quase a metade do mês, daqui a pouco chega o final do mês, o início do mês, e aí entra os recursos para pagar as contas, as novas contas, é assim que funciona, né, bebê? Eita, nós, o dinheiro perdeu valor em tudo, menino, é, rapaz, mas vamos lá. Vamos juntos, meus amigos, eita, tranquilo, graças a Deus, estamos de pé, estamos com vida, estamos com saúde, meus amigos. Estamos chegando então nesta segunda-feira, dia 13 de julho. Você sabe que minha amiga Patrícia Souza está de folga. Com isso, meu amigo Marcos Rocha está chegando para fazer companhia no Bom Dia Oriente. E eu estou por aqui contigo, cedinho, na nossa amanhecer sertanejo. Nossa amanhecer sertanejo, ó. Nossa, amanhecer sertanejo para te fazer companhia. Enquanto isso, deixa eu já ir despertando a galera aqui. Deixa eu entrar no clima do negócio aqui. Ai, bota no clima aí. Deixa eu testar se os cowboys estão animados aí. Os amigos caminhoneiros já começaram a rodar na estrada já, né, cara? Já, rapaz. Agora é hora. Alô, vaqueira, mas de plantão já deixou o radinho tradicional aí no curral. É, a mimosa rende mais. A mimosa rende mais. Já tive essas informações todas aqui, hein? Que bacana, então, gente. Daqui a pouco, o seu alô, como de costume. As nossas boas-vindas a cada um de vocês. Que tenhamos um dia maravilhoso e abençoado. Tá certo? Bora de música! Ô, oh, Bartô, galera! Saudade de Roy! Ei, Roy! Bom dia!
2: Bom dia!
1: 104 ao compromisso, gente boa!

0: Acorda para o Mundo! Sensacional, Bruno Marrone!
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0: Senhoras e senhores, um aplauso especial para todo esse povo trabalhador que acorda às madrugadas todo dia. Não é brincadeira, né? Não é brincadeira. O corpo da gente demora um tempo para sair do lugar. Se acorda, parece que a alma está reencontrando com seu corpo ainda. Ai, meu Deus do céu, hein? Cadê o Polaco? O Polaco tá de férias, apareceu o Polaco aí, ó. Ê, garoto! O pessoal ainda usa muito Polaco, será? Hoje com a tecnologia, hein? Mas deve usar ainda o Polacão, hein? Então que tem as mães do Polaco, é isso aí. Bom, deixa eu falar com ele, Natanael, rapaz. A galera da van tá indo no carona pra gente. Fala comigo, Natanael. Bom dia, meu cabra. Bom dia, meu irmão.
3: Bom dia, meu amigo Darlan Carlos. Tudo jóia contigo, meu irmão. Fala com nós, fala comigo. Natanael Vidal Santa Maria Itabira, comandante Tatu. Aqui na 103,1, acompanhando você daí da 98,3, em Rede Paz Oriente. Sucesso o tempo todo, meu irmão, meu camarada. Manda um alô aí pra nós aqui, tá? A turma sintonizada nas van, sentido Próspera Mineração, é isso mesmo. Todos os passageiros e funcionários sintonizados, fora os nossos amigos da estrada, carreteiro, caminhão, caminhoneiro, motorista de van, motorista de busão, tamo junto, meu irmão.
0: Aê, rapaz.
3: Toca um modão bom pra nós aí.
0: Ô, beleza. Ele até pediu aqui o Eduardo Costa, vamos dar daquelas que dá pro pessoal bater até a mãozinha na van, ó. Aí, bota a mãozinha na van aí, vai, galera. Vai, joga assim, ó, só na manha, ó. Só na manha. Vai com calma aí, Natanael. Vai, nos desandamentos do amor. Ó, o reloginho, sem

0: Fortaleza, em Mato Grosso, e Matias e a Boate Azul.
1: Bom dia.
0: Fique à vontade, participe conosco através do nosso WhatsApp, de sua região. Deixe o seu alô, deixe o seu abraço. Muito obrigado. Dona Milsa, um ótimo dia para a senhora, minha amiga. Obrigado pela companhia. Deus abençoe. Tamo juntos aqui, tá bom? Ritinha, menina, bom dia, galera de Santo Antônio do Rio Abaixo, obrigado pela companhia. Ritinha e família também conosco nessa manhã maravilhosa. Dona Ana Maria, menina, caiu do colchão. Eu é trabalhadeira, hein? Deus abençoe, Dona Ana, bom dia, minha amiga. Bora, bora, bora, galera do Tombo, do Bidom, Biquinha, galera do Araçagi. Alô, Silvia, abraço da Dona Ana pra você, querida Silvia. Toda a galera da Vereda, Tamanduá, Quilombo, Lena nas Capivaras, Odete nas Couves, Cabeceira do Bidó, Barra do Bidó, Caju, Pedra do Bolo, galera na Companhia da Oriente, galera de Medina e galera também da região do Jequitinhonha. Muito obrigado pelo carinho, pela companhia. Alô, você de Santo Antônio do Rio Abaixo, São Sebastião do Rio Preto, nossa querida São Sebá, obrigado pela companhia. Toda a galera de Ferros também, João Molevade, obrigado pela companhia. Minas Gerais maravilhosa. Alô, Nice, bom dia, querida Nice, bom dia, minha amiga. Meu amigo Marcos Rocha, hoje chega mais tarde, às 8 da manhã, para fazer companhia para todos nós aqui na Rede Oriente FM. Daqui a pouco tem a música da Nice, hein? Já. Pra galera da fazenda Jacutinga. Só tá começando nosso Bom Dia Oriente, o reloginho marcando 5h20, gente boa.
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6: 5h21.
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2: Muito bem, minha amiga Patrícia Souza, de férias. Acordou foi cedo hoje, menina. Ah, eu tô sabendo que ela vai tomar um cafezinho com queijo cabacinha já já, hein? Com o tradicional queijo cabacinha, né, Patrícia Souza? Não esquece não, hein? Ei, beleza. Eu ia mandar um presente pro maridão dela, mas ela criou uma certa burocracia, mas não tem problema não. Da próxima eu entrego pessoalmente, viu? Aí não vai ter erro, não vai ter erro não, tá? Oh, meu Deus do céu. 5h24 agora. Cadê? Quem mais tá com a gente? Que eu vou me organizar um pouquinho aqui. Agora chegou aqui tanto mensagem uma vez só. Enquanto isso, pra gente acalmar essa semana, é sempre importante que os milagres aconteçam. E agora o milagre no Caixa 7. 5h24.

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0: Bora, 5:32. Ai, menino.

0: Olha! Vem Silvano Salles mexer com o que tá quieto, hein? Vai mexer com o que tá quieto, Silvano Salles. Lambança essa, minha. Que garrafa! Ai, ai, ai. 5h36 agora. Olha, tipo, ah, não era hora, não. Era hora de eu falar. Aí tinha mais uma música agora. Ah, agora já era. Ah, então vou dar alô pra galera aqui agora. Vamos dar alô pra galera. Já comecei. Bom, deixa eu abraçar aqui toda a turma com a gente. Deixa eu abraçar minha querida amiga Dona Marinalva. Deus abençoe a senhora, Dona Marinalva. Obrigado pelo carinho, minha querida. Deus abençoe toda a família. Ô, mulher guerreira, agora cedo também. Não é brincadeira não, hein? Não é brincadeira não. Bora, bora, bora, bora, bora. Quem mais tá com a gente aqui? Deixa eu conferir aqui direitinho. Cadê o Marcelo? Tá aí? Chama o Marcelo aí. Chama o Marcelo aí, quero falar com o Marcelo, rapaz. Ah, é? O Mazin? Alô, Mazin? Alô, Mazin? Alô, Câmbio? Oi, Câmbio?
1: Valeu, manda um modão pra nós. Escolha aí, seja que toca mesmo, viu?
0: Um modão aí pro Mazin Soares. É o nome do nosso amigo, obrigado, Mazin. Ele é da Bahia, nossa querida Bahia. Obrigado, meu irmão, camarada, tamo juntos. E mais... Tem mais? Cadê o Marcelo? Cadê o Marcelo? Alô, Marcelo, fala comigo, garoto!
2: Bom dia, Darlan. Aqui é o Marcelo, aqui da Fazenda Campo Limpo, Água Branca. Manda um alôzão aqui pra nós aqui. Pra Anísio aí na Fazenda Ponte Nova. Minha sogra Edna aí na Laje. Para Sérgio da Chapada do Ramiro, ZL. E para todos os ouvintes da Oriente FM. Manda uma música boa pra nós aí. É, chicote de luxo.
0: É, beleza. Deixa eu abraçar aqui também a galera que curte a gente pela Alexia, em todo o Brasil. Minha amiga disse, fosse Dalão, olha, tem hora que eu jogo aqui na Alexia, jogo na caixa aqui. O Bluetooth, o negócio fica bonito. Calma, calma, música. Pera aí, ixi, menino. Ah, aí entrou a música. Não, voltou. Ah, essa aqui volta. Ah, oh, menino, é um susto que eu tomei. Aí ela joga o som lá na caixa, é amplificado, né, com Bluetooth, e o som fica... Pronto, até falar cheio. Beleza. Obrigado, querida Nice. Obrigado, meu amigo Marcelo. Vamos ouvir mais áudio? Mais um? Vamos lá. Vamos chamar a próxima música? Deixa eu ouvir nosso amigo Renato. Fala aí, Renato. Fala comigo, meu querido.
3: Bom dia, Darlan.
0: Bom dia,
3: Deus abençoe o seu dia aí, meu amigo. Abençoe o seu trabalho.
0: Nós todos.
3: Manda um alô pra nós aqui no bairro São Bernardo, aqui em Santa Bárbara. Manda uma música boa pra nós, Yamal Batista, Folha Seca. Falou, meu amigo? Um abraço pra você aí. Não me abandona não, viu? Oriente sucesso o tempo todo. Falou, meu amigo?
0: Alô, galera de Santa Bárbara. Bom dia, bom dia!
4: Bom dia!
0: 5h38, Renato. Aquele abraço, meu querido. Agora, Yamal Batista. Fui.

0: Miguel, bom dia Miguel, bom dia minha amiga Eliane, bom dia amigos do Infoe, bora, tudo bem, foi? Um abraço para todos vocês, valeu, valeu, valeu, obrigado pela companhia. Alô, som, bom dia, som!
1: Bom dia!
0: Daqui a pouco tem mais, segura aí.
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5: 5:42.
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2: Bora, 15 para 6. Ô, peão tirado, Nando Moreno. É o mesmo do Chapeludo, menino.

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1: Bora, bora, 8 para 6. Bom dia, meu amigo, toda a farmácia. Bom dia, meu querido rapaz. Eu tô também na brincadeira, na madruga, minha conta cedo, né? Ei, beleza, você tá aí na vida do dia a dia. Abraço, meu irmão, tamo juntos aqui. Alô, Deusdete família, obrigado pela companhia, meu querido. Meu amigo Vicente do Cotovelo, alô, Vicentão, bom dia. Oi, galera do Cotovelo, um abraço. E minha amiga Manu Freitas, hein, tá aí de pé, essa menina é arretada, rapaz. Ô, mulher trabalhadeira, minha amiga Manu Freitas, da Pratinha, em Pratinha, sul de Minas. Alôzão pro seu pai Manuel, pra mamãe Meire, curtindo amanhecer, você tá aí ajudando a Sagi. Também pro tio Nicó, tia Menzina, seu Valdívio na Fazenda Boa Vista. E pra toda a galera com a gente, pra Xenga, os sogros Hilda, Maurício no Cueco do Chapéu e todo mundo na Companhia da Oriente, aquele abraço. Toalha branca, mulher. Hoje, minha gente. 7 para 6, bora, Manu!

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0: Aqui é cheia de alegria e energia positiva, agora 6:00.
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3: O anjo do Senhor anunciou a Maria, e ela concebeu do Espírito Santo. Ave Maria, cheia de graça, o Senhor é convosco. Bendita sois vós entre as mulheres, e bendito é o fruto do vosso ventre, Jesus. Santa Maria, Mãe de Deus, rogai por nós, pecadores, agora e na hora de nossa morte. Amém. Eis aqui a serva do Senhor, faça-se em mim segundo a vossa palavra. Ave Maria, cheia de graça, o Senhor é convosco. Bendita sois vós entre as mulheres, e bendito é o fruto do vosso ventre, Jesus. Santa Maria, Mãe de Deus, rogai por nós, pecadores, agora e na hora de nossa morte. Amém. E o Verbo Divino se fez carne e habitou entre nós. Ave Maria, cheia de graça, o Senhor é convosco. Bendita sois vós entre as mulheres, e bendito é o fruto do vosso ventre, Jesus. Santa Maria, Mãe de Deus, rogai por nós, pecadores, agora e na hora de nossa morte. Amém. Rogai por nós, Santa Mãe de Deus, para que sejamos dignos das promessas de Cristo. Oremos. Infundi, Senhor, como vos pedimos, a vossa graça em nossas almas, para que nós, que pela anunciação do anjo, vimos ao conhecimento da encarnação de Jesus Cristo, vosso Filho, por sua paixão e morte, sejamos conduzidos à glória da ressurreição, pelo mesmo Cristo, Senhor nosso. Amém.
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5: A igreja somos nós, pessoas batizadas, conscientizadas, que assumimos a cruz de Jesus na esperança da ressurreição. Esse povo consagrado, chamado por Deus, quer se santificar desde agora. O rumo, o objetivo desse povo é chegar ao céu. Esse povo de que nos tornamos membros mediante a fé em Cristo e o batismo, tem por origem Deus Pai, por cabeça Jesus Cristo, por condição a dignidade e a liberdade dos filhos de Deus, por lei o mandamento novo do amor, da caridade, da misericórdia, por missão a de ser sal da terra e a luz do mundo, por fim o reino de Deus, construir esse reino desde agora. A finalidade desta igreja é construir o reino de Deus. Esse reino começa agora na terra. Depois do nosso batismo, ele começa a ser criado pelos pecadores cristãos. Então, nós pertencemos a esse povo escolhido por Deus. Nós somos um povo cujo rumo, cujo fim e objetivo é chegar no céu, é viver a santidade, viver o amor, viver a fraternidade.
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4: 6:03.
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1: É, beleza! 6:09, gente boa! Olha o compromisso! Bora, bora, meus amigos! Um ótimo dia pra vocês! Tamo junto! Olha pra ir em busca do pão de cada dia! Bacana, então, 6:09. Bom, deixa eu mandar um abraço pra galera que tá com a gente nessa manhã maravilhosa. Agradecendo o seu prestígio, a sua companhia. Deixa eu ouvir meu amigo Wilson. Fala comigo, Wilson. Bom dia, meu querido.
2: Bom dia, Darlan. Manda uma música aqui pra nós, Darlan, de Newton Vaga. Para Beiço, para Sérgio Troia, para Tião da Mangueira, para Ceni, lá no Cariri, para Geraldo Nila, lá no Cariri, para Edivaldo na Fazenda Lagoa, para Naná na Fazenda Baixa e para todos que estiver ouvindo a Oriente. Falou, Darlan, fica com Deus, meu amigo.
1: Amém, meu amigo Wilson. Bom dia, meu querido. Deus abençoe, grande Wilson, toda a galera do Mercadão. Tá ali sempre daquele dedo de prós, é tradição. Um abraço, meu querido. Muito obrigado pela companhia. Bora com o Cleito Camargo, daqui a pouco tem a música do Wilson. Vamos lá. 6:10.

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1: Beleza! 6:17, senhoras e senhores, Amanhecer Sertanejo ao vivo na Oriente. Sucesso o tempo todo. Obrigado, querida Minas Gerais, pela companhia. Obrigado por estarmos juntos. Que maravilha. Obrigado ao nosso Pai Celestial, que nos concede o melhor dos presentes, que é o dom da vida. Essa oportunidade, estamos aqui iniciando mais um dia, iniciando mais uma semana. Dona Bena, o que que a senhora quer ouvir, minha amiga? Fala comigo, bom dia.
2: Bom dia, Darlan. Peço você um alô para minha esposa Flávia, Gisele, Flavielle, Douglas, Luciano, Valentina, Maria Isabel, Maria Vitória, Joyce, família, Túlio Vargas e Rosália, Novo Progresso, família. Se possível, toca uma música para mim, Chicote de Luz, qualquer um. Um Deus, Darlan. Tenha um bom dia.
1: Amém, Dona Bela, fique com Deus também, minha querida. Um ótimo dia para a senhora. Deixa eu abraçar minha grande amiga Zumira, no Salitrando, no Zumira. Um ótimo dia para a senhora, minha amiga. Deus abençoe sempre. Deixa eu normalizar esse negócio aqui. Eu dou um negócio com esse negócio, normaliza aqui, pronto. Melhorou? Aí, agora sim, rapaz. Tem dado desequilibrado aqui, mais para um lado que para o outro. Agora normalizou. Isso aí. Deus abençoe, Dona Lourdes. Dona Lourdes, Porto, em Caxias, Pajeú. Muito obrigado pelo carinho. Alô, Netinho Breteiro, galera do Bloco Forte. Lindo, Netinho. Chicote de luxo. Alô, Dona Lena. Solta o som aí, menina.

0: cara, o negócio voltou de novo aí, ó. O negócio tá pirraçando de novo aqui, mas não pode um negócio bom desse, dia. Normalizou. Só um sopro. O sopro normalizou o negócio aqui. É isso aí, ué. 6h25, meus amigos. Deixa eu abraçar aqui, minha querida amiga Ivone. Oi, Ivone. Bom dia, menina. Eita, beleza. Já tá chegando ali. Chegou mais cedo. Os preparos ali na cozinha, menina. Pra dar conta da quantidade de pessoas, tem que ser cedinho, né, Ivone? Quem tem as mães, hein? Que maravilha. Deus abençoe, querida amiga Ivone, os amigos de Santa Maria. Sempre com a gente. É um povo bom, hein? Alô, Neuza Magalhães. Ô, Neuza. Bom dia, minha querida amiga. Como é que tá? Tudo bem? Tudo tranquilo, Neuza? Bom dia, menina. Galera de Morro do Pilar. Alô, galera de Morro do Pilar. Aquele abraço. Bom dia. Daqui a pouco eu volto com a música da minha amiga Nelzita. Ô, dona Nelzita, fala comigo, minha amiga, bom dia.
1: Darlan.
0: Bom que dia.
1: Com você, meu amigo.
0: Graças a Deus.
1: Uma música aí pra mim, eu ofereço pra minha família, pros meus vizinhos.
0: Tá.
1: Rita de Aline Araçagi, Deno Maiderito, todos os meus vizinhos, amigos, manda aí com Paula Fernandes.
0: Alô, programador, prepare aí Paula Fernandes para nossa amiga Anelzita no Palmital. É isso aí.

0: Cada ano gosta. Então, eu tô vagas, menina. Eu vou pedir a lua. Ah, menina. 6:26.
1: Eu vou pedir a lua.

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1: Oriente 6:29.
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1: Muito bem, estamos de volta, senhoras e senhores. Deixa eu abraçar aqui meu grande amigo Zé de Oliveira, grande Zé de Miguelão. Ô Zé, bom dia, meu querido. Deus abençoe, meu amigo.
2: Bom dia!
1: Deus abençoe toda a família, abençoe minha amiga Lia. Bom dia, Lilia. Deus te proteja e abençoe sua semana, minha amiga, nossos dias. Amém. Muito obrigado por estarmos juntos. Quem mais? Meu amigo Luiz Carlos do Salgado, minha amiga Marlene da Rua 47, no Plataforma. Meu amigo Gil Garim, bom dia, Gil. Deus abençoe, meu querido. É mais tá com a minha amiga Imara, agora essa é o de cima, essa de cima, Imara.
2: Bom dia, menina!
1: Ô, minha amiga Silvia, aquele abraço. Bom dia, meu amigo Jubileu. Bora, Jubileu, agora. A música da

Renato Felinha, balançando o coração da minha amiga Imara. Eita coisa! E aí, minha amiga Fabiana, ela gosta de Nath Ferinha, pediu inclusive Nath Ferinha, né, Fabiana? Galera do Pedra do Modesto, aquele abraço. A filha Emily, Priscila também com a gente, o maridão José Rivaldo, toda a galera com a gente, muito obrigado pelo carinho, pela companhia. Meu amigo Paulo Galego, galera ouvindo a gente no Castelo, e meu amigo Pedro, ex-general Duda. Bom, agora aquela pausa tradicional para você, meus amigos do nosso Centro-Leste Mineiro. Acompanhar agora muita música legal. E daqui a pouco a gente conversa novamente. Combinado? Segura as pontas aí, vai!

0: E pra você, meus amigos do nosso Nordeste, nosso de Minas, 98,3. Em instantes tem um programa mestre, tem um programa Sua Vida e Seus Caminhos do Mestre Manuel de Ogum. Já já tem também o Café Express e a gente retorna com a segunda parte do Amanhecer Sertanejo. Vamos lá!
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2: 6:41.
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2: Que as bênçãos de Deus nunca falte sobre sua casa, sobre sua família, sobre sua vida, aonde você estiver, aonde quer que esteja. Eu agradeço a todos, amigos e amigas, ouvintes deste programa. Vem a oração do programa para iniciar o nosso programa de hoje.
3: Oração às maldades. Louvado seja o Pai Todo-Poderoso, que concedeu ao seu Filho para morrer na cruz pelos nossos pecados, pois ser justo por todas as coisas que envolvem o mundo, por nos dar o amor para espalharmos aos mais carentes e necessitados, por nos ensinar o caminho abençoado da fé e nos amar tanto, pedimos que não nos deixe enganar diante das injustiças, dos maus pensamentos, das más palavras, das más ações e das más falsidades contra nós, irmãos de fé. Dê-nos nosso Pai, o entendimento que a justiça, para que nunca pequemos contra os seus ensinamentos ou contra a nossa essência divina. Jamais permita que o mal nos destrua. Rogai por nós. Amém.
4: Amém. Amém.
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6: E vamos prosseguindo com nosso programa, Sua Vida e Seus Caminhos, com o Mestre Manuel de Ogum, o homem enviado por Deus para resolver os seus mais difíceis problemas espirituais, mostrando a verdade do mundo espiritual para vocês, amigos ouvintes. E agora, vamos ouvir cartas de agradecimento dos nossos consulentes de fé que procuram o Mestre Manuel de Ogum e tiveram seus problemas espirituais resolvidos, até mesmo em dias contados.
4: Do estado do Mato Grosso, da cidade de São João Joaquim, chega a carta da consulente Lourdes Souza. Vejamos o que ela conta na sua cartinha. Mestre Manuel, o meu pai sofreu uma queda, quebrou 3 costelas e teve o pulmão perfurado. Me apoiei na fé e pedi com muita devoção para que o Senhor pudesse ajudar o meu pai para que nada de ruim atingisse ele. Um mês depois, ele estava bem e teve alta do hospital. Sou muito grata ao Senhor, mestre, por esta graça.
7: 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Vamos agora aos depoimentos e testemunhos de pessoas que procuraram o mestre Manuel para resolver seus problemas espirituais, que hoje se encontram felizes por ter conseguido alcançar a graça e resolver totalmente os seus problemas espirituais.
8: Como você se chama?
9: Eu chamo Nelci.
8: Você mora onde?
9: Correntina.
8: Correntina. Qual foi a bênção que você recebeu aqui através dos orixás nessa casa espiritual?
9: Uma bênção que eu recebi foi, eu vim aqui, falei com o mestre Manuel, né? Aí meu marido, a bênção foi do meu marido, que ele bebia muito. Graças a Deus ele parou de beber.
8: E a senhora hoje está feliz?
9: Muito feliz.
8: Ele bebia há quanto tempo?
9: Tem muito tempo, mestre Manuel.
8: Ele bebia muito, é?
9: Uhum.
8: E hoje ele deixou?
9: Deixou.
8: Você tá feliz por isso, minha filha?
9: Muito feliz, mestre Manuel.
8: Graças a Deus,
9: graças,
8: né?
9: A Deus.
8: Porque eu trabalho em nome dele.
9: É, em nome de Jesus, né?
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4: A cartinha para o programa Sua Vida e Seus Caminhos chega do estado do Pará, da cidade de São Francisco. Jussara Amaral é o nome da nossa ouvinte. 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Eu estava muito nervosa com o meu exame e resolvi pedir a intercessão do mestre. Rezei com muita fé para que ele me ajudasse a conseguir os 22 pontos que eu precisava para passar na prova. E consegui. Passei com os exatos 22 pontos. Obrigada, mestre. Hoje eu estou muito feliz, graças à sua intercessão.
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13: Agora é final do nosso programa, mas eu quero falar com você que está aí doente, com você que está desesperado, com você que está aí preste-se a encarar, a enfrentar uma cirurgia. Olha, vou finalizar o programa de hoje com a oração. Oração muito forte, né? Muito boa essa oração. A oração antes de cirurgia. Vamos fazer uma corrente de fé? Fique todos com Deus. Não desista, insista. Nunca deixe para amanhã o que você pode fazer hoje, pois amanhã pode ser tarde demais.
14: Oração antes de cirurgia. Amado Pai, eu me entrego a vossos cuidados no dia de hoje. Guiai com sabedoria e habilidade as mãos dos médicos que irão fazer a cirurgia em vosso nome. E garanti que toda doença seja removida, que a saúde seja restaurada e que eu aprenda a viver na mais perfeita harmonia convosco e com todos os que me rodeiam. Por Jesus Cristo, em vossas mãos eu entrego meu corpo e minha alma. Amém.
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18: 7:06.
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5: Segunda-feira, começando mais uma edição do Café Express. Eu sou Vitória Vieira. Obrigada pela companhia.
6: Eu sou Evandro e estas são as manchetes de agora do nosso Café Express.
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5: Fim da escala 6x1 é proposta eleitoreira e populista, diz Ronaldo Caiado.
6: Fiocruz aponta queda da síndrome respiratória aguda grave no Brasil.
5: Estatal é só para fazer politicagem, diz Zema ao propor privatizar tudo.
6: SLC Agrícola, Bank of America, eleva preço-alvo por menor impacto no caixa.
5: Raizen, Banco Central da Noruega, reduz a participação. O pré-candidato à presidência pelo PSD, Ronaldo Caiado, criticou a proposta que prevê o fim da escala de trabalho 6x1, classificando a medida como populista e prejudicial ao setor produtivo. Ele defendeu maior liberdade de negociação entre trabalhadores e empresas sobre jornadas. Caiado também atacou a política de segurança do governo atual e fez críticas a Flávio Bolsonaro por sua participação em debates nos Estados Unidos sobre tarifas ao Brasil. As declarações ocorreram durante evento da Confederação Nacional do Comércio de Bens e Serviços em Brasília.
6: Embora os casos de síndrome respiratória aguda grave apresentem tendência geral de queda no Brasil, 9 capitais ainda registram crescimento da doença, segundo o boletim Infogripe. A influenza B continua avançando em estados do Centro-Sul, enquanto a incidência permanece mais elevada entre crianças pequenas e a mortalidade se concentra em idosos. Belo Horizonte, Boa Vista, Curitiba, Florianópolis, Goiânia, Manaus, Palmas, Porto Alegre e Rio Branco estão em níveis de alerta, risco ou alto risco, com tendência de aumento. Outras 11 capitais também permanecem em alerta, porém sem crescimento sustentado.
5: O pré-candidato à presidência pelo Novo, Romeu Zema, afirmou que pretende privatizar tudo caso seja eleito, defendendo a redução de estatais e de gastos públicos. Ele apresentou propostas como reformas administrativas e previdenciárias, revisão de programas sociais e medidas para a segurança pública. Zema também criticou decisões do Supremo Tribunal Federal e afirmou que um choque moral e de gestão seria necessário para melhorar a economia brasileira. O político citou ainda juros elevados e dificuldades enfrentadas por empresas.
6: Você por dentro das notícias do mercado financeiro. Vamos juntos aqui no Café Express.
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6: A revisão dos termos da aquisição de terras em Mato Grosso levou o Bank of America a elevar o preço-alvo para as ações da SLC Agrícola, ticker SLC3, mas não foi suficiente para mudar a visão cautelosa do banco sobre a companhia. Os analistas elevaram o preço-alvo de R$ 13,50 para R$ 14,50, ao mesmo tempo em que mantiveram a recomendação Outperform. Segundo o relatório, a redução do desembolso melhora o impacto da operação sobre o caixa, mas a aquisição continua sendo considerada cara e o cenário para a empresa permanece desafiador.
5: A Raízen informou por meio de comunicado que recebeu correspondência do Banco Central da Noruega comunicando a redução da participação acionária na companhia. Segundo o documento, o fundo passou a administrar 60,68 milhões de ações preferenciais da Raízen, o que equivale a 4,47% do total. Até 15 de abril do ano passado, o Banco da Noruega contava com uma participação de quase 5%.
6: Eu sou Evandro e este é o Café Expresso, a dose diária de cafeína com notícias. Voltaremos a seguir.
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1: 7:16.
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1: É, beleza, gente boa. Bora com a Lagoa do Oriente, 707. Aí não, louco pai. Aí não, menino. Sete não, rapaz. 7:19. Bom dia, bom dia. Oi, comigo. Estamos aqui, segunda parte. Mas o sertanejo também é. Agora eu acompanho você também, que tá aí se ajeitando rapidinho para entrar no serviço às 8 da manhã, né? Eita, beleza! Uma semana produtiva para todos nós, com muita saúde, muita prosperidade, muita alegria e a felicidade, que é a palavrinha que resume tudo que a gente precisa. Ser feliz! E para ser feliz, é preciso que muita coisa esteja no seu devido lugar. E quando não tiver, a gente vai lutar para que fique, meus amigos, com a proteção divina, com a ajuda do nosso querido e maravilhoso Deus. Agora 7:20!
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1: Gerais, agora 5h26. Você acompanha a gente pela Oriente 73,1, Oriente 98,3, na Alexia. E aí é só você falar, Alexia, ouvi Rádio Oriente Centro-Leste. Aí você vai ouvir a 73,1. Alexia, ouvi Rádio Oriente Nordeste. Você vai ouvir a Rede Oriente 98,3. Pra você ficar pertinho da gente, tá bom? Muito obrigado pelo seu carinho, pela sua companhia. O que eu vou fazer aqui? Eu tenho que fazer alguma coisa aqui. Preciso ganhar tempo. Rapidinho, equipe. Jogo rápido. Quantos segundos? Ah, pode ser 20 segundos, tá bom. E joga a bateria de novo. Tá bom? Só pra confirmar aqui. Vai, peraí. Vai.
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1: Esse é o famoso pulo do gato, é o ajeito pra resolver as coisas. Vem pra cá agora, senhorico tá na área. Bom dia, senhorico, fala comigo, meu querido.
3: Oi, Darlan. Oi. Manda um bom dia. Vão na fazenda de avião, vacina fazenda Baixa Grande, Lazinho da Pingueira, Bigode da Pingueira, Pedão e Dozinho da Lagoa Véia, Minha Silva do Araçaí, Seu Antônio de Água Vermelha, Besourão da Chapada, Caminho da Fazenda Caldeirão, meu cunhado Bertina Fazenda Ribeirão, Milton Leão na Rua do Campo, e para todos que estiverem escutando Amanhecer Sertanejo.
1: Bom dia, seu Eurico, todos na companhia da Amanhecer Sertanejo. Daqui a pouco tem música para seu Eurico também, gente. Já. Tem mais certa gente aqui, deixa eu conferir. Opa! Quero um alô pra galera da Fazenda Aliança, pra Nilson, Elânia, Wellington, Vanessa e Enzo. Ô, turma boa, rapaz. Obrigado, meu amigo Wellington. É o Wellington Rocha, o nome dele. Gente fina esse menino. Deus abençoe, Wellington. Abraço pra você e toda a família, meu querido. Toda a galera da Aliança, estamos juntos aqui nessa segunda-feira. Junto e misturado, como diz o ditado. Quem mais tá com a gente aqui?

0: senão não puxaram aí a distância, hein? Eita, nós! Muito bem, eu falei com o amigo Pedro General Dutra, também que tá com a gente, é a Laysa, é isso, Laysa?
1: Bom dia, é Laysa mesmo, ouvinte de General Dutra.
0: Pois é, minha amiga Laysa, ela é ouvinte de General Dutra e está feliz da vida, parabenizando a vovó Maria, que hoje completa mais um ano de vida. Ô, dona Maria, a sua neta Laysa falou assim, Darlan, manda aquela música pra ela, a Labelle de Jude, ao seu Valença. E minha vovó Maria gosta demais dessa música. Desejo ela tudo de bom nessa vida, felicidades, muitos anos de vida, muitas realizações. É o que todos nós desejamos, dona Maria, gratidão. E que viva muitos e muitos e muitos e muitos anos de vida, para que todos nós possamos aí curtir a sua presença, a sua vida. Saúde, a senhora, e tudo de bom. Labelle de Ju, bora, seu Valença, solta um som aí, menino. Reloginho, 7:30.

Minha Pequena, Labelle de Chu, o seu Valença, TV Indexão de Avião, Zenato Cristiano é cadeira de aço. E eu volto já com muita lã e mais música. Segura as pontas aí, vai.

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1: 7:36.
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12: 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Ô, microfone. Ai, esse microfone hoje tá me pirraçando. Pronto. 20 para as 8. Melhorou. Nada que um soco resolva, hein? Melhorou. Ô, beleza. 20 para as 8. Estamos por aqui com o nosso Amanhecer Sertanejo. Muito obrigado pela sua companhia. Deus abençoe e proteja o nosso dia. Amém. Amém, meus amigos. Deixa eu organizar mais um pouco aqui. Cadê a trilha aqui? Ê, rapaz, que esse locutor tá para lá, hein? Que isso? Tá tão perdido, menino. Cadê a música aqui? Opa, a trilha achei. Pronto, deixa aqui, que senão essa aqui acaba e joga fora do ar. Beleza. Vamos dar alô pra galera? Vamos lá, então. É isso. Cadê o Jorge Gonçalves? Tá aí? Tá, ele participou agora aí, locutor. Pode encontrar aí no meio da galera que você vai achar o Jorge. Bom dia, Jorge. Fala comigo, meu querido.
13: Olá, bom dia. Manda um alô aí pra toda a
12: galera. Pera aí, Jorge, que o áudio tá rápido. Eu tô fazendo tudo errado, viu, Jorge? Fala um negócio pra você, viu? Ah, menino, agora vai.
13: Olá, bom dia. Manda um alô aí pra toda a turma aí, Juliana, Tamara, Fabiana, na Fazenda Ginete. Todos os meus amigos aqui da Gissari, daqui da Nova Serrana, da Lagoa Dourada, Lagoa e Baixa, de Araçagi, todos que estiver ouvindo a Oriente. E manda uma música pra nós aí.
12: Obrigado, meu amigo Jorge. Toda a galera ouvindo a gente. Deus abençoe, meu querido Jorge Gonçalves. E galera ouvindo a gente. Ô, oh, hoje falamos com ele, Jorge?
13: E um grande abraço para todos vocês aí. E para um aluno também, para Divaldo lá do Arritir.
12: Pronto.
13: Muito meu amigo.
12: Ah, é, rapaz. Agora sim, o aluno do jeito. Mário, fala comigo.
1: E yeah. Como está vocês aí? Tudo bem? Com essas vozes maravilhosas, o Raguinho tá ligado.
12: Opa.
1: Quero que vocês dão um alô pro seu Rico, o Deval, o Fidelo, o William e o Lauzinho, aquele vizinho meu. Você tá entendendo?
12: Valeu, tô entendendo, Mário. Obrigado, querido Mário, galera da Pingueira, galera da companhia da gente, obrigado pela audiência. Cadê a Dona Ana do Tom, bem? Chama lá com a Dona Ana. Fala comigo, Dona Ana. Bom dia, menina.
4: Bom dia, menino. Bom dia, e aí? Tudo bem? Tudo na Santa Paz?
12: Graças a
4: Deus.
12: Espero
4: que sim. Espero que passou bem, tá bem.
12: Amém.
4: Um alusão aí, uma musicona aí pra todos ouvindo, todos que estiver na escuta.
12: Tá bom.
4: Especialmente pra vocês.
12: Sim.
4: Você, Marcos, Derlane, Judia de Jorge, Fernando, todos em família, a dona Sônia e seu Zé Carlos, e pra Mazinho Bidó. E tá João Canudo nos Estados Unidos, que João Canudo sumiu, menina,
12: sumiu.
4: Abandonou nós.
12: Sumiu mesmo.
4: Bora, João, mexeu o biscoito, bora, Neuza.
12: Bora, João.
4: Sumiu todo mundo.
12: Bora,
4: Neuza. Abandonou nós dessa vez.
12: Verdade, dona.
4: E fica com Deus e Deus te abençoe. Tenha um
12: Amém.
4: Ótimo dia, um bom trabalho.
12: Amém.
4: Uma segunda-feira bem abençoada. Uma musicona bem bonita aí.
12: Obrigado, minha amiga. Ele sumiu porque tá no verão nos Estados Unidos, tá um calorão lá danado. Quando ele tá lá naquele monte de gelo lá, ela aparece, aí ela aparece. Ô, Corina, fala comigo, menina!
6: Oi, Darlan, bom dia, Darlan. Manda alô pra mim, Darlan.
12: Mando!
6: Quer você ver, Corina, quer você ver? Quero que você tenha a música, qual a música aí, viu?
12: Tá
6: felicidade pra você, felicidade pra Tonel. Pra mim, pra Silvana. Pra todos, os amigos e amigas.
12: Obrigado, Corina, diretamente de Mata Verde. Dona Neuza, fala comigo, minha amiga.
14: Bom dia, Darlan. Manda um alô lá no sítio Beiramar para Vanderlina, para Jefferson e para Anderson, Lorisvaldo. Oferece uma música para eles lá, por favor. Bom dia para vocês, um ótimo trabalho. Deus abençoe todos vocês aí do aqui, do Rádio Oriente. Tá bom, meu amigo? Bom dia.
12: Obrigado, Ana Neuza. Um ótimo dia, minha amiga. Oh, Roberto Antinho. Oh, no clima de cavalgada. Alô, vaqueirama de plantão. Alô, seu Rico.

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1: Bora, locutor, arrochar os passos aqui. E daqui a pouco meu amigo Marcos Rocha está na área. Deixa eu falar aqui então com o nosso amigo Theo, porque daqui a pouco vou mandar a música do Theo. A música do Guilherme Silva. Cadê o Theo, hein? Deixa eu só ouvir. Ô, Theo, fala comigo, garoto, bom dia. Vai.
2: Carlão, bom dia, aqui é Theo. Na Fazenda Sapé, manda uma música pra nós aí com Guilherme Silva. Oferecer para Maurício, Zenine, Medina e para toda a galera do Bidói que estiver no escute. Um bom trabalho, uma boa segunda-feira.
1: Obrigado, Theo. Uma ótima segunda-feira, meu amigo. Chama lá com o seu Antônio. O seu Antônio, bom dia, meu amigo.
3: Fala, fala, Darlan. Bom dia, tudo bem por aí? Eu tô mandando um alô aí para toda a minha família em Pedra Azul. Também aqui na Divisa Lé, e o pessoal ganhou aqui em Água Vermelha, tá bom? E se você puder, meu amigo, toca uma música daquela romântica aí pra
1: romântica,
3: mim, tá bom?
1: Romântica, mineiro.
3: Estou ligadinho em você, beleza?
1: Valeu,
3: Deus abençoe
1: Antônio.
3: Todo mundo por aí e tenha um bom dia aí, tá bom?
1: Amém, senhor.
3: Obrigado.
1: Antônio. Deus abençoe, senhor. Um ótimo dia. Vai tocar uma música boa agora. Carta sobre a mesa. Inclusive, minha amiga Coquinha tá pedindo ela também. Ô, meu amigo Jubileu, não. Ô, meu amigo Paulo Galego!
4: Bom dia, bom dia, bom dia, bom dia, bom dia, meu amigo Darlan! Que a semana seja boa para todos nós que tá ouvindo a Oriente FM, que nesse mundão sem porteira, que Deus deu para nós, beleza? E uma boa semana aí para todo mundo aí na rádio, para nós. Manda um alô aí para Dimar, para Rosa, Tereza, Val, a galera toda aqui do Castelo. Manda um alô para nosso amigo Juscelita, Vanildo, seu Geraldo, Nel, Cleonice, lá na Araçagi, manda um alô pra Vilas, Lourdes, Najissara, beleza?
1: Beleza.
4: E Ana, toda a galera aí da ladeira aí, no Pedra Azul.
1: Obrigado, meu amigo Paulo Galego, deixa eu abraçar aqui também. Minha amiga Aldeni, família na rua Santa Catarina, Deus abençoe, Aldeni, obrigado pela companhia, querida amiga. Alô, alô, meu amigo Alexandre, bom dia, Alexandre, Israel, a galera do Leite, alô, galera do Leite, galera do Capão Queimado, bom trabalho pra vocês aí. Hoje é aniversário do nosso amigo ouvinte, Alana, rapaz, do bairro Loanda, ele tá com a gente em João Levade, um abraço especial, cada solta o cowboy pra ele aí, solta o cowboy. Tudo que eu tiver direito, os buzinos aí, dos carreteiros, dos caminhoneiros. Pro Yalana aí de João Levade do bairro Loanda, aniversariante de hoje. Abraço, meu querido. Alô, minha amiga Terezinha da Terra do Arroz. Bom dia, dona Carminha. Bom dia, Dorinha. Bom dia, Coquinha da Araguari. Fala comigo, menina. Bom dia, garoto.
5: Bom dia, Darlão. Ué, você hoje entrou mais cedo?
1: Ah, menina.
5: Deus abençoe você, sua esposa. De cabeça, Daphne, sua mãe, dona Sônia Zeca, minha mãe branca, tudo de bom acontece em nossa vida. E manda aquela música, Carta sobre a Mesa.
1: Ah, menino.
5: Feliz para todos vocês e todos os ouvintes da Rádio Oriente. Rádio Oriente sobre sucesso o tempo todo. Fica com Deus. Beijo.
1: Beijo, alô, minha amiga Ritinha Santo Antônio do Rio Abaixo. Obrigado pela companhia. Deus abençoe. Bora, Renatão de Santa Bárbara. Um forte abraço. Amado Batista, Leonardo, Carta sobre a Mesa. Ô, seu Antônio. Ah, seu Antônio, é uma música chonada aí, menino. Alô, meu amigo Dedê, Clebinho. Meu ouvinte mais que especial, meu amigo Gabrielzinho. Ô, Gabriel, abraço pra você, meu querido. Deus

0: Londrina. Alô, Hans. É o nome dele, Hans. Fala comigo, garoto.
1: Fala, Darlan. Bom dia, tudo bem? Tudo é bem. Hans de Tuparicê. É
0: Hans.
1: Quero mandar um abraço aí pro meu amigo Luquinha, pra Júnior, pra José Carlos.
0: Aê, rapaz.
1: Igor de Tuparicê. E nosso amigo Sivaldo. Valeu, Darlan.
0: Valeu, Hans Ferraz, é o nome dele. Galera de Tuparicê, muito obrigado pela companhia. Galera de toda a região, toda Minas Gerais, muito obrigado. Tô ficando por aqui, 8:01 agora. Meu amigo Marcos Rocha vai chegar já já com o Bom Dia Oriente fazendo companhia. Marcos Rocha ou DJ Cabeça. É, e o nome artístico também. E antes, tem um café express para você ficar bem informado e atualizado. Segura as pontas aí. Eu volto amanhã, se Deus quiser, nesse mesmo horário, às 5 da manhã. Se cuidem! Ótima semana com a produção divina. Valeu!

0: por aqui na Oriente 98,3, eu retorno já no Experiências de Deus com o Padre Reginaldo Manzotti para anotar os seus pedidos de orações e tá enviando aqui junto com a equipe. Fechou? Combinado? Vamos lá! Café Express tá chegando!
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0: Oriente FM! Oriente 8 e 2!
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13: Olá, já estamos de volta com mais um Café Express. Eu sou Evandro e estas são as principais notícias de hoje.
14: E eu sou Vitória Vieira. Vamos às manchetes.
13: Crianças passam a ter assento garantido ao lado de responsável em voos.
14: Canetas emagrecedoras, 84% reduzem consumo de alimentos industrializados.
13: MP da dívidas do agro permitirá renegociar 100 bilhões de reais, diz ministro.
14: Enjoei. B3 estende prazo para a ação voltar acima de R$1.
13: Azul mira valor de mercado 150% maior e menor alavancagem até 2029. A ANAC determinou que passageiros menores de 16 anos devem ser acomodados ao lado de familiares ou responsáveis, sem custo adicional pela marcação de assento. A regra prevista na resolução obriga as companhias aéreas a garantir essa locação já no momento da compra da passagem. A medida não se aplica a assentos especiais como os de classe superior ou com espaço extra para as pernas, mas continuam sujeitos à cobrança. Empresas que descumprirem a norma poderão ser multadas. A resolução já está em vigor e atende provisoriamente uma decisão da Justiça Federal.
14: Pesquisa realizada com mais de 1.200 usuários analisou os impactos das chamadas canetas emagrecedoras nos hábitos alimentares. E entre os participantes que utilizaram o medicamento, mais de 84% relataram uma redução no consumo de industrializados e 83% diminuíram a ingestão de ultraprocessados. O estudo também apontou queda no consumo de fast foods e refrigerantes, além do aumento da ingestão de frutas, legumes, verduras e proteínas. Segundo a empresa, o uso das canetas pode estar associado a mudanças mais amplas na relação das pessoas com a alimentação e ao menor consumo impulsivo de alimentos.
13: O governo federal prepara uma medida provisória para enfrentar o endividamento rural, segundo o ministro da Fazenda, Dário Durriga. A proposta busca equilibrar uma renegociação mais ampla defendida pelo Congresso com os limites do orçamento da União. A medida poderá permitir a renegociação de mais de 100 bilhões de reais em dívidas bancárias, com impacto anual estimado em 2 bilhões de reais e 3 bilhões para o Tesouro Nacional. A proposta ainda está em ajustes e não deve incluir débitos privados. A bancada ruralista avalia avanços, mas defende juros menores na negociação.
14: Vamos com as notícias do mercado financeiro.
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14: A Enjoei informou que recebeu da B3 um novo prazo para reenquadrar a cotação das ações ao valor mínimo de R$ 1 por papel. Segundo a companhia, a Bolsa Brasileira comunicou que em 11 de junho as ações voltaram a ser negociadas abaixo desse patamar, reiniciando a contagem do prazo para que a empresa adote medidas para regularizar a situação. Agora, o novo limite termina em 11 de agosto. Para cumprir o requisito, a Enjoei informou que pretende tomar providências necessárias para que as ações retornem ao preço mínimo exigido pela B3.
13: Até 2029, a Azul AZUL3 estabeleceu desalavancagem e criação de valor como principais metas para o negócio. De acordo com a companhia, os aspectos reforçam o compromisso com a disciplina financeira e a geração de valor para os acionistas. No que diz respeito à desalavancagem, a Azul reiterou a meta de atingir uma relação dívida líquida sobre o EBITDA inferior 1,5 vezes, consolidando o processo de redução do endividamento e fortalecimento da estrutura de capital. Somando a isso, a criação de valor, a companhia aérea busca alcançar um valor de mercado 150% superior ao até 2029.
14: É só uma pausa rapidinha, Café Express volta já. Pedra Azul está ligadinha no Café Express, aqui na Rádio Oriente FM.

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1: Oriente 8 e 11.
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3: A Oriente FM informa a hora certa.
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1: Oriente agora 8h15.
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1: Muito bem, essa é a sua Rede Oriente FM, sucesso o tempo todo. Emissoras do Grupo Valdir Roça de Comunicações, no Centro-Oeste, no Norte e Nordeste de Minas e Sul da Bahia, lhe fazendo companhia. Chega pra cá!
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1: Chegamos, meus amigos, que maravilha.
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1: Vamos juntos por aqui até o meio-dia, tocando muita música boa, nesta manhã maravilhosa de segunda-feira, 13 de julho. Muito obrigado pelo carinho, pela companhia, você sintonizado com a gente aqui na Rede Oriente FM. A nossa querida Patrícia vai aí aproveitar, curtir suas merecidas férias. Estarei por aqui lhe fazendo companhia nos próximos 30 dias. Vamos juntos, excelente segunda-feira, excelente semana para você. Começando com as previsões astrológicas desta segunda-feira. Bom dia!
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2: Ótima segunda-feira para você. Bom início de semana. Para você que está aí na sintonia da nossa programação agora, nós vamos conferir as previsões para o seu signo, as previsões para o seu horóscopo. Os três primeiros de hoje, Gi, traz para nós. Áries, Touro e Gêmeos.
12: Áries, de 21 do 3 a 20 do 4.
15: Bom início de semana, Ariano, Ariana. É importantíssimo levar em consideração as regras e questões burocráticas na sua vida nesse momento. Busque entender e analisar os diferentes pontos de vista sobre o mesmo tema, especialmente quando se trata de questões relacionadas a estudos, trabalho e compromissos na sua rotina. Para esse início de semana, sua cor é azul, número da sorte 16.
12: Touro, de 21 do 4 a 20 do 5.
2: Para você que pertence a Touro, neste momento é essencial que você se planeje financeiramente, especialmente em relação às contas a pagar e acertos de contas com uma outra pessoa. Tome cuidado para não se apegar demais a ideias ou a situações das quais você precisa desapegar para poder seguir em frente de forma mais leve e próspera. Use esse dia para poder identificar o melhor caminho a seguir nesse contexto atual, considerando tanto as suas necessidades financeiras quanto também as oportunidades de crescimento e desenvolvimento pessoal. Mantenha-se aberto e aberta às novas abordagens e seja estratégico e estratégica em suas decisões para poder alcançar o equilíbrio financeiro e emocional que você busca. A cor para hoje é marrom. O número da sorte é o número 17.
12: Gêmeos, de 21 do 5 a 21 do 6.
15: Oi, Gêmeos, boa segunda-feira. Uma pessoa importante na sua vida está passando por exigências e, dependendo do estado emocional dela, isso pode levar a brigas e discussões. Os limites estão sendo definidos, indicando quais responsabilidades devem ser assumidas daqui para frente. Essa situação pode se manifestar tanto numa dinâmica afetiva quanto na comercial. Hoje a sua cor é o vermelho e o seu número da sorte é o 45.
2: E daqui a pouquinho para você de Câncer, Leão e Virgem.
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1: Oriente 8 e 19. Alanzinho Coreano. Bom dia.
16: Se

0: Castela da Oriente, agora 8h24, mais horóscopo.
1: 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Câncer, de 22 do 6 a 22 do 7.
2: Alô, você de Câncer, uma ótima segunda-feira, bom início de semana. Existem problemas em seu ambiente de trabalho que vão exigir mais da sua comunicação e também conhecimento para serem resolvidos. É essencial que você avalie cuidadosamente os documentos e normas que compõem a dinâmica profissional em que está inserido ou inserida. Dedique-se também mais à sua saúde, buscando construir uma rotina mais adequada e saudável. Cuide de si mesmo e de si mesma e esteja atento e atenta às suas necessidades físicas e emocionais. Ao enfrentar os desafios profissionais e cuidar da sua saúde, você estará preparado e preparada para alcançar o sucesso e também o bem-estar que almeja. A cor para hoje é amarelo, número da sorte é 48.
1: Leão, de 23 do 7 a 22 do 8.
3: Ótima segunda para você que é de Leão. As responsabilidades financeiras estão te preocupando, especialmente os compromissos direcionados aos filhos, caso você os tenha. Caso não tenha filhos, é um dia em que você deve avaliar o seu bem-estar e aprender a tomar decisões financeiras e profissionais que se alinhem aos seus talentos e também ao desenvolvimento da sua identidade. Hoje a sua cor é o branco, número da sorte 29.
1: Virgem, de 23 do 8 a 22 do 9.
2: Alô, Virgem! Existe uma grande chance de você perder a paciência nesse momento. O céu, ele pede sabedoria para interagir com os limites que se apresentam em sua vida familiar, em seu relacionamento ou com uma pessoa muito próxima. E esse tema também, ele pode estar relacionado a um imóvel ou questões ligadas à sua moradia. Você está sendo cobrado e cobrada a reavaliar as suas posturas daqui para frente, buscando agir com maturidade e responsabilidade. É importante encontrar, inclusive, formas de lidar com as situações com calma e compreensão, buscando uma comunicação clara e respeitosa para poder evitar conflitos desnecessários. Esteja aberto e aberta ao diálogo e disposto e também disposta a encontrar soluções que beneficiem a todos os envolvidos. A cor para hoje é amarelo, número da sorte 48. E já já as previsões para você de
3: Libra, Escorpião e Sagitário.
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0: Quem gostou faz barulho aí, churrasco.
1: Oriente, Fernando e Sorocaba, fechando nossa primeira sequência no Bom Dia Oriente. Que bom ter você com a gente nesta manhã bacana de segunda-feira. Já já mais música, já já tem o seu alô. Mais horóscopo.
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3: Vamos agora então às previsões para você que é do signo de Libra, de Escorpião, de Sagitário. Começando por Libra, ótima segunda-feira, Libriano, Libriana. Você pode enfrentar alguns problemas na relação com uma pessoa do seu convívio ou um parente nesse momento. O céu, ele pede habilidade emocional para se posicionar diante dessas questões e, se for possível, considere também a opção de promover o silêncio e evitar conflitos desnecessários. É importante exercer empatia e compreensão. Hoje a sua cor é lilás, número da sorte 58.
2: Escorpião, de 23/10 a 22/11.
4: Como você diz, Escorpião, as exigências financeiras estão altas nesse momento, o que traz a necessidade de você elaborar uma estratégia cuidadosa para direcionar um projeto ou uma meta que estabeleceu para si mesmo e para si mesma. É essencial que você averigue as reais possibilidades e recursos disponíveis para evitar erros em suas decisões financeiras. Esteja disposto e disposta a analisar os investimentos com mais atenção e a considerar alternativas que sejam mais alinhadas com as suas metas e também

0: com os seus objetivos. O momento ele pede cautela e prudência em suas ações, pois o cuidado com as finanças será fundamental para garantir o sucesso e a estabilidade que você deseja alcançar. Amarelo é a cor para hoje, 23 é o número da sorte.
1: Sagitário, de 23 do 11 a 21 do 12.
2: Oi, oi, oi, Sagitário. Você pode estar se sentindo pressionado, pressionada a tomar uma decisão importante na sua vida. No entanto, é fundamental que você expresse a sua opinião somente se tiver certeza do que realmente deseja vivenciar. O céu, ele recomenda que você analise muito bem cada passo a ser dado, porque as responsabilidades envolvidas são altíssimas e vão exigir de você maior autonomia e comprometimento. Então busque agir com sabedoria, muita cautela, considerando todas as possibilidades e consequências antes de tomar qualquer decisão importante. Hoje a sua cor é verde, número da sorte 14.
0: E já já as previsões para Capricórnio, Aquário e Peixes.
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5: Oriente agora 8:36.
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3: Oi, Capricórnio. Boa segunda, bom início de semana para você também. É recomendável que você busque ajuda de um especialista, né? Ou de pessoas confiáveis antes de tomar qualquer decisão importante em sua vida. Caso a decisão já tenha sido tomada, agora é o momento de aguardar e interagir com os fatos de uma forma mais saudável e consciente. Essa experiência ela pode estar afetando o seu equilíbrio emocional e é importante praticar a resiliência para compartilhar informações relevantes no momento certo e com as pessoas certas também. Tenha paciência e esteja aberto e aberta a aprender e crescer com essa experiência, buscando soluções que sejam benéficas para todos os envolvidos. E lembre-se de cuidar de si mesmo e si mesma emocionalmente e também de buscar apoio quando necessário. Lilás é a cor para hoje, 7 é o número da sorte.
2: Aquário, de 21 do 1 a 18 do 2.
4: Oi, oi, oi, para você que é do signo de Aquário. Nesse momento, aquariano, você pode estar enfrentando cobranças para desenvolver um projeto ou para se relacionar com as pessoas envolvidas nele. Embora esteja no caminho certo, é importante que você leve em consideração os limites que pode encontrar ao colocar essa ideia em prática. O céu, ele pede sabedoria para se planejar financeiramente e tomar decisões que sejam sustentáveis a longo prazo. Para esse início de semana, use e abuse. Sua cor é preto, número da sorte 15.
2: Peixes, de 19 do 2 a 20 do 3.
3: Peixes, boa segunda-feira para você, bom início de semana. Você está passando por um processo de grande amadurecimento em sua vida. As relações com figuras de autoridade ou com uma pessoa importante para o seu desenvolvimento ficam mais intensas neste momento, devido às exigências e limites que precisam ser respeitados. É essencial que você se comprometa com aquilo que deseja construir em sua carreira ou em suas metas profissionais. Esteja disposto e também disposta a enfrentar os desafios e a trabalhar duro para alcançar o sucesso que almeja. E lembre-se de que a persistência e a dedicação serão fundamentais para atingir os seus objetivos. Busque apoio e orientação de pessoas confiáveis em sua vida e esteja aberto e aberta a aprender e crescer com as experiências que surgirem. Preto é a cor para hoje, 46 é o número da sorte, né, Gi?
4: Isso mesmo. Finaliza por aqui as previsões para esse início de semana. Amanhã tem muito mais.
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5: Muito bem, vamos juntos.
6: Abraço no Oriente, agora 8h43. E abraço para os amigos da sintonia. Abraço Luciano, do Rio Tanque, tá na sintonia. Mandando aquele alô para Isadora, em Itabira, também ouvindo a gente. Também com a gente, a Neuza Magalhães, em Morro do Pilar. Bom dia, Neuza. Obrigado pela companhia, pela participação. Abraçando também os amigos na sintonia. Carlito Bispo, em Pedra Azul, também tá ouvindo a gente. Nosso amigo Beijo Assis, também na sintonia. Ritinha, em Santo Antônio, do Rio Abaixo, também tá ouvindo a gente. Nossa amiga Nelma, em Pedra Azul, todos aí na sintonia, obrigado pelo carinho. Na Oriente, Henrique e Juliano, fim de namoro.

0: noite, Xande Avião e Thalita Mel, Dom, Dom, Dom. Ainda por aqui, Hugo Henrique, Menina de Ouro, muito mais sucesso já já aqui no Bom Dia Oriente, para você na sintonia.
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0: Tarifa de 25% dos Estados Unidos sobre o Brasil serão definidas nesta quarta-feira. Bom dia, na Oriente, agora 5 faltando para as 9. O governo brasileiro aguarda nesta quarta-feira a definição sobre a proposta de imposição de tarifas de 25% dos Estados Unidos sobre produtos nacionais. A decisão, que pode afetar milhares de itens exportados pelo Brasil, é baseada em uma investigação do representante comercial dos Estados Unidos sobre a seção 301 e uma sobretaxa de 12,5% referente a trabalho forçado. O governo do presidente Lula espera se reunir com representantes americanos antes do prazo final do tarifaço e busca alinhar a agenda com o chefe do USTR.
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0: Temperatura neste momento em Ferros, 21 graus. Umidade relativa do ar, 89%.
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0: Trem de férias da Vale já vendeu mais de 20 mil passagens na Oriente FM, agora 4 faltando para as 9. Quem pretende viajar entre Minas Gerais e Espírito Santo durante as férias escolares ainda pode garantir um lugar no trem de férias da Estrada de Ferro Vitória a Minas. A operação especial realizada durante o mês de julho já comercializou mais de 20 mil passagens e ainda conta com vagas disponíveis. O serviço oferece viagens noturnas entre BH e Cariacica, Espírito Santo, permitindo que os passageiros aproveitem o deslocamento durante a noite e tenham mais tempo para passeios e outras atividades durante o dia. A qualquer momento, mais notícias na Oriente. 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
4: Oriente 8:57.
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8: 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Vamos juntos até o meio-dia. Marcos por aqui, lhe fazendo companhia nessa manhã maravilhosa de segunda-feira. Bom dia! 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
11: E aí, meu povo apaixonado por novelas. Andressa Pires chegando pra gente mergulhar nas emoções de A Nobreza do Amor. Preparem o coração, porque a tensão está no ar. Malungo agradece Jorge, enquanto Diógenes, Marta e Mirinho confrontam Virgínia e Sebastião por acusações e apoio ao crime. Onildo insiste que Miguel e Salma saibam a verdade sobre sua saúde, mas Fátima segue manipulando a filha. José se angustia com Alica ameaçando Omar sobre Tonho. Dumi planeja o furto das joias do rei com Akin e Ladissa e aconselha Kenia a disfarçar o descontentamento. Bartô divide com Miguel a ideia de um santuário para a mãe. E para fechar, Alica revela a Tonho que Omar está chegando ao Brasil. É muita emoção, não é? Fica ligadinho que em instantes o Novelas volta com os destaques de Coração Acelerado.
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8: Muito bem! Bom dia para você na Oriente FM, agora 9:03. Vamos juntos!
12: Bom dia!
8: Muito mais música, mais alô chegando por aqui para os amigos na sintonia, abraçando essa galera. A nossa amiga Nilde de Divisa Alegre tá ligadinha também no Bom Dia Oriente, também com a gente, a amiga Marlene, a Ana, em Cabeceira da Forquilha, sempre na sintonia também. Dona Ana Maria, da Comunidade Toma, bora, bora, tá ligadinha também no Bom Dia Oriente, ótima segunda-feira, ótima semana, deixando um abraço também pra nossa amiga Dona Jovelina do Craúno, forte abraço, falando com a gente, participando aqui no programa. Dona Jovelina, bom dia!
13: Bom dia, Marcos. Tudo bem com você?
8: Tudo bem.
13: Aqui comigo, tudo bem. Ô Marco, eu quero te pedir uma música, um Padre Manzoni. Manda seus anjos.
14: Você estará concorrendo a uma.
13: Como é que tá aí, Marco? Tudo bem, cara? Que eu tô, graças a Deus. Tudo bem. Peço também, né? para todos aqui do projeto da ONU, para toda a minha família, para você, e que Deus abençoe, viu, Marcos? Que dá uma segunda-feira abençoada por Deus, que Deus te abençoe, você com sua família. Um abraço, fica com Deus, Deus abençoe.
8: Um abraço, dona Jovelina, os amigos aí no projeto Crauno, obrigado pela companhia, bom dia. 94.

0: noite, Breno e Caio César. Ainda por aqui, Mano Walter e Thalita Mel. Te encontrei na Vaquejada. Eduardo Costa, Imagina Eu. Ainda por aqui também, Simone Mendes, Detalhe Bobo. Abrindo a sequência, Padre Reginaldo Manzotti, Obrigado Deus. Muito mais música já já no Bom Dia Oriente. E o seu alô também.
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1: 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Alô, alô, apaixonados por novela. Andressa Pires está de volta e o Novelas continua no ar pra gente mergulhar junto nas emoções que só a teledramaturgia nos dá. Prepara o coração, porque é hora de saber tudo sobre o capítulo de hoje de Coração Acelerado. Ai, que emoção! Olha só o que vem por aí. A Thalita vai pedir pro Tino registrar o olhar apaixonado do João Raul pela Agrado. Será que ele consegue? E tem mais. O Almir vai abrir o coração, contando sua história com João Raul para Irene, que vai ficar super emocionada. A Zilá vai surpreender o Roney. E a Sinara continua aprontando. Ela ajuda a Nayane a armar mais uma arapuca para Agrado e Eduarda. Mas o Palhares já desconfia, hein? Será que a casa da Nayane vai cair? E o Gael, gente, finalmente libertado do navio e já beijou a Nayane, que reviravolta. O Alaor já planeja casamento com Nazuzu. E tem mais, Agrado e João Raul, antes de entrar no palco, pensam nas crianças que foram. Que momento! Mas cuidado, a Thalita e o Tino tomam o chá adulterado pela Nayane sem querer e perdem a voz. Meu Deus, o que vai ser agora? Muita emoção, não é? Não perca! E em instantes, o Novelas volta com os destaques da novela Quem Ama Cuida.
0: 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Muito bem! Bom dia pra você na Oriente 926. Vamos juntos! Muito mais música na sua segunda-feira, 13 de julho. Bom dia pra você, obrigado pelo carinho, pela companhia. Mais alô, mais abraços pros amigos aqui na sintonia, participando com a gente. O Ernesto tá em São Paulo, ouvindo pela internet, tá mandando alusão, um abraço para todos aí na sintonia, a galera bacana e ouvindo a gente, os amigos aí no Zucco Restaurante Italiano em São Paulo, nessa manhã maravilhosa de segunda-feira, trabalhando e curtindo a Oriente FM pelo aplicativo. Abraço, Ernesto, toda a turma aí na sintonia. Fábio Júnior, os amigos em Divisópolis, toda a região também com a gente. Bom dia!
2: Oi, bom dia!

0: Lauana Prado, Naurite, matando a saudade. Essa galera gosta demais. Cobaia, ainda por aqui, o sucesso do Jorge Matheus e Matheus e Cauã Gaivota. Teve ainda Mari Fernandes e Matheus e Cauã e Zé Neto e Cristiano. Oi, Balde, abrindo a sequência. Já já tem mais pra você.
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2: Alô, alô, apaixonados por histórias. Andressa Pires de volta com o nosso Novelas. E preparem o coração, porque os destaques de Quem Ama Cuida estão imperdíveis. Que capítulo, hein? Pedro tentou se explicar para Adriana, mas acabou revelando que não é feliz. Que tenso, gente. E o Camilo foi super frio com a Liris. A Nancy até comentou que ele nunca a perdoou pela morte do pai. Que drama. A Adriana, decidida, vai ao evento do Ademir. Será que vem um novo romance por aí? Mas o Pedro não para de pensar na Adriana. E o Kleber ainda jogou a pergunta. Será que ele teria coragem de terminar o casamento? Ai, que dilema. O Otoniel sentindo falta da Francesca. E a Rosa recebeu a notícia dura. A família vai ter que deixar a casa dela. Que barra. E o Ulisses pedindo ajuda para Carolina e pro Felipe para se reconciliar com a Fábia. Ah, o amor. Para fechar, a Adriana chega ao evento do Ademir. O que será que vai acontecer lá? Ufa, quanta emoção, não é mesmo? Não percam os próximos capítulos de Quem Ama Cuida. E o programa Novelas volta com muito mais para vocês. Um beijo e até a próxima.
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0: Muito mais música no seu rádio. Bom dia pra você, 9h45. Vamos juntos por aqui com muito mais música. Mais alô também chegando por aqui. A Jaqueline Souza tá na sintonia, participando aqui no Bom Dia Oriente. Juscelene de Matita também ligada no programa. Obrigado pela participação. Também com a gente o Ian Lana e João Molevardi também tá na sintonia, participando aqui no Bom Dia Oriente. E alô também os amigos de Águas Vermelhas, Nevinha, toda a família aí com a gente. Também participando aqui no programa, nossa amiga Selma, aí do assentamento Lagoa Dourada, parabenizando o seu filho Júnior, que hoje está completando mais um ano de vida. Parabéns, parabéns, Júnior. Receba aí um abraço, um carinho especial da sua mãe Selma, do seu pai Arli, também do seu irmão Arli. Parabenizando você pela passagem do seu aniversário. Muitos anos de vida, muitas felicidades. Falando com a gente também, minha amiga Antônia. Alô, Antônia, bom dia. Fala comigo, diretamente do Araçagi. Bom dia.
3: Ô, Marcos, eu gostaria de ouvir uma música, meu amigo. É, com Roberto Carlos, Quando? A mesma eu quero oferecer para minha amiga Maria de Lourdes, para minha comadre Jula Barro, para minha irmã Ana.
0: Certo.
3: É, e também oferecer para Rena, Rena, que mora na Divisa Alegre.
0: Sim.
3: E família. Oferecer. Sim. Também para...
0: Sim.
3: É para minha amiga. E agradecer ela também pelo cuidado dela, tá sempre lembrando de mim. Maria Lacerda, que mora aí em Pedra Azul.
0: Certo.
3: Minha grande amiga, amiga minha e da minha irmã, desde de infância, que a gente somos amiga. E eu quero dizer para ela que muito obrigada, minha amiga. Venha passear no Araçagi, venha até na minha casa, por favor.
0: Certo. Quem mais?
3: Eu espero que esteja tudo bem com você, minha amiga. Eu vou oferecer também para meu amigo Peu. E Peu disse que tá ouvindo eu quase todo dia pedir música.
0: Que bacana.
3: Eu oferecer também para Laís da farmácia, para Bia e para outra funcionária da farmácia.
0: Certo.
3: E oferecer para você e sua família, Marcos. E oferecer para todos os ouvintes que tá na escuta.
0: Obrigado, Antônio. Deus... Obrigado pela participação. Bom dia para você. Vamos tocar. Ela pediu, a gente toca. Bom dia.

0: Miguel Teló e Jorge Mateus.
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0: Bom dia, Oriente. Muito mais música no Bom Dia Oriente, abraçando os amigos aqui na sintonia. Amiga Meire de Hematita, tá ouvindo a gente, mandando aquele alô especial pra irmã Hilda, a sobrinha Ivete, os filhos, netos, as amigas de Hematita, Santa Maria de Itabira, para o esposo Nilton, que está trabalhando aí na Positiva e curtindo a programação. Obrigado, Meire. Bom dia pra vocês, participando aqui com a gente. Também na sintonia, participando aqui no programa, a minha amiga Eva Fagundes, de Tarumirim, Minas Gerais, também tá na sintonia. Obrigado, Eva, pela participação. Vamos juntos! Na Oriente, sucesso o tempo todo, 4 faltando pras 10.

0: Amado Batista, meu ex-amor, a pedido da nossa amiga Meire, tá aí na sintonia, participando com a gente. Na sequência, tem o programa Experiência de Deus com o padre Reginaldo Manzotti. Logo após, a gente continua com mais Bom Dia Oriente.
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0: Messi enfrentará a Inglaterra pela primeira vez na carreira. Na Oriente, agora 2 faltando para as 10. A semifinal da Copa do Mundo de 2026 pode proporcionar um duelo inédito na carreira de Lionel Messi. Apesar de ter disputado mais de 200 partidas e marcado 120 gols pela Argentina, o camisa 10 enfrentará os ingleses pela primeira vez desde que estreou pela seleção principal há mais de 2 décadas. Aliás, a Inglaterra é a única campeã mundial que Messi nunca jogou. A qualquer momento, mais notícias na Oriente. 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

0: Louvado seja nosso Senhor Jesus Cristo. Para sempre seja louvado. Queridos filhos e filhas, como é que foi seu final de semana? Espero que tenha sido bom. Com a missa, certamente a semana será abençoada. Hoje, segunda-feira. Gente, ânimo, alegria no viver neste mês dedicado a Nossa Senhora do Carmo, madrinha da obra Evangelizar é Preciso. Nós estamos em plena novena, o quarto dia, Nossa Senhora, rogai por nós. Quero saudar a todos, a partir da Rádio Evangelizar, de onde tudo começa, as rádios irmãs, cujos nomes cito neste momento.
1: A fé não é ausência da dor.
0: A fé não é ausência da dor. Saúdo pela TV Evangelizar, sinal digital em todo o país, em várias cidades, canal aberto. Pelo YouTube, Padre Manzotti Oficial. Pelo aplicativo da Associação Evangelizar é Preciso. E todas as plataformas digitais. Bora lá, filho. Minha fé inabalável. Dai-me, Senhor, uma fé inabalável. Repita. Dai-me, Senhor, uma fé inabalável. Vamos juntos rezar. Porque nós estamos reunidos na Trindade Santa e esta fé inabalável que nos faz pedir, agradecer, suplicar, confiar, é começar uma semana na presença do Senhor, começar uma semana nos enchendo de Deus, pedindo discernimento em Deus. Acredite, fé não é ausência da dor, é saber onde ancorar, ancorar em Deus. Dai-me uma fé inabalável, Senhor. Dai-me uma fé inabalável. Em nome do Pai, do Filho e do Espírito Santo. Amém. Disse Jesus a seus discípulos: não penseis que eu vim trazer paz à terra. Não vim trazer paz, mas a espada. De fato, vim separar o filho do pai, a filha da mãe, a nora da sogra. Como assim, padre? Jesus é o príncipe da paz. Como pode dizer que veio trazer a espada? Quer dizer, seguimento. Que muitas e muitas vezes, no seguimento de Jesus Cristo, no seguimento a Ele, teremos que fazer cortes, tomar decisões, fazer opções. E isso pode levar a distanciamentos daquilo que não convém a um bom cristão. Os inimigos do homem serão seus próprios familiares. Quem ama seu pai, sua mãe mais do que a mim não é digno de mim. Aqui o amor incondicional a Deus. Quem ama seu filho e sua filha mais do que a mim não é digno de mim. Escute agora. Quem não toma sua cruz e não me segue, não é digno de mim. Senhor Deus, quem procura conservar a sua vida vai perdê-la. E quem perde a sua vida por causa de mim vai encontrá-la. Senhor, eu te consagro toda esta semana. E peço, Senhor, manda teus anjos todos os instantes da minha vida. De modo particular hoje, sabe o som? Manda teus anjos, Senhor. Que eu tome a minha cruz e siga o Senhor. Senhor Deus, manda teus anjos para me guardar no caminho do bem, para me guardar no discipulado, Manda teus anjos, Senhor, dentro da minha casa. Manda teu Espírito Santo no meu ambiente de trabalho. Nesse começo de semana. Manda teus anjos, Senhor.
1: Envia, Senhor, os teus anjos
0: para nos resgatar, para nos proteger, para nos guiar. Sim, Senhor, manda teus anjos para nos proteger, para nos guardar, para nos iluminar. Manda teus anjos, Senhor. Abençoe a todos nós. Peça, você que está indo para o trabalho, você que já está no trabalho, manda teus anjos para te louvar e glorificar. E se por acaso algo se opõe a Deus, eu acordo hoje, Senhor, e canto o teu louvor, abrindo esta segunda-feira, esta semana, Senhor. Levantai-vos, ó meu Deus.

0: nos momentos difíceis, Senhor. Tu és o meu refúgio, confio em vós. Revele a tua face, Senhor. Manda teus anjos que tragam bons fregueses, que tragam bons amigos e aparte as más companhias. Manda teus anjos, Senhor, porque nós precisamos da tua presença. Arcanjo Miguel, príncipe, guardião e guerreiro, venha nos defender do mal. Manda teus anjos, Senhor, o arcanjo Rafael, trazer-nos, Senhor, a palavra de Deus. Manda teus anjos, Senhor, o arcanjo Rafael, que venha trazer os raios curativos de Deus. Miguel, Gabriel, Rafael, valei-nos, anjos de Deus, venha em nosso auxílio. Arcanjos do Senhor, venha em nosso socorro. Repita essa oração. Anjos de Deus, venha em meu auxílio. Anjos do Senhor, venha em meu socorro. E glorificar. Manda teus anjos, Senhor, durante todo o dia de hoje. Arcanjos do Senhor, Miguel, Gabriel, Rafael, permaneça conosco em cada participação, cada pessoa que ligar, cada intenção. E eu quero dizer para você que a melhor forma de que o seu nome esteja no altar do Senhor é você ligar direto 0800 410 6060. Você fala com os nossos atendentes, moças, rapazes, e deixa seu nome. E estes nomes são levados com muita seriedade até ao altar de Deus e várias missas são celebradas na sua intenção. Você prefere mandar um WhatsApp? Também é fácil. É 41-3221-6060. Nós temos como carisma a intercessão. Então as suas intenções são as nossas. Sempre no altar do Senhor. Eu vou para o intervalo, eu volto já. Nós temos testemunhos, partilha de vida, leitura orante. Volte comigo.
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0: E nós começamos a falar, manda teus anjos, não foi? Assim que a gente começou, manda teus anjos. Vamos escutar um testemunho que mostra como Deus está agindo em nossa vida. Vai lá, sacristão.
1: Meu nome é Valfredo Costa de Brito. Gostaria de dar um testemunho.
0: Diga.
1: Da minha cura.
0: Opa.
1: Eu tive um câncer de próstata. Fiz 20 sessões de radioterapia.
0: Certo.
1: E todas as vezes que eu deitava naquela maca, eu pedia para Jesus da Santa Chagra me curar. E Jesus da Santa Chagra me curou.
0: Oh,
1: tomando água,
0: Frido.
1: Fazendo a novena, rezando, minha esposa dando a maior força do meu lado. Não me largou um minuto. Entrou até em depressão com essa situação minha, mas graças a Deus, Jesus da Santa Chagra me curou. E eu agradeço muito a Deus, que Deus nos abençoe a nós todos. Toca o sino, sacristão.
0: Louvado seja Deus, seu Valfrido, de algum lugar do Brasil, Deus seja louvado. Como ele disse, graças a Jesus da Santa e Chagas. E eu pergunto a você, que tal você ajudar a divulgar a devoção de Jesus da Santa e Chagas, que é uma devoção da igreja, é da igreja. Torne-se um líder mensageiro da Capelinha de Jesus da Santa e Chagas. 0800-410-6060, 41-3221-6060. Você está lá na dúvida, será que vou, será que não vou, vai me dar trabalho? Gente, trabalhar para Deus vale a pena. Trabalhar para Jesus, levando a devoção de Jesus das Santas Chagas, dolorosas e gloriosas, que nasceu na cruz e na ressurreição, vale mais do que a pena. Faça esse ato de amor. Torne-se um líder mensageiro da Capelinha de Jesus das Santas Chagas. Você estava na dúvida? Hoje, tome a decisão. Eu vou me tornar agora. Que Deus confirme este propósito. Cristina, que a paz de Jesus esteja com você.
2: Amém, padre.
0: Deus abençoe, Cristina. Você fala de
2: Amém.
0: Onde?
2: Eu falo de Orizona, Paraná.
0: Minha saudação ao Orizona, Paraná. E como é que você me acompanha?
2: Eu acompanho pela Rádio Colmeia, Rádio Capital, pela TV, onde dá certo.
0: Tá certo, filha. Acho que ali é a TV de Maringá que pega, né? 31.1. Tá certo. Diga lá, Cristina.
2: Padre, primeiramente eu quero dar dois testemunhos.
0: Pois
2: meu
0: não.
2: Testemunho é sobre a aposentadoria do meu marido. Ele já estava com 67 anos e já tinha passado com uns 10 advogados. E o seu advogado falava que ele não tinha contribuição suficiente para aposentar. E eu comecei a fazer novena, várias novenas. E foi numa novena de São José.
0: São José.
2: O senhor falou fortemente que tinha uma pessoa que tomasse posse da aposentadoria, e ele estava fazendo até almoço, e eu falei para ele, Nelson, escuta o que o padre está falando, para você tomar posse da aposentadoria. E ele falou, o que é isso? Eu falei para você, a aposentadoria vai dar certo. Ele falou, amém.
0: Amém.
2: Quando foi no outro mês, a advogada mandou mensagem que tinha sido aprovada.
0: Ô, filha, a São José rogou?
2: São José providenciou.
0: Amém. Isso, São José. Eu tenho muita devoção a São José. Não é por acaso que ele é patrono da obra. Esse foi o primeiro testemunho. Tem mais, né?
2: Isso. E o segundo, padre, eu tenho duas filhas. Minha filha mais velha mora comigo e minha filha mais nova mora em Santa Catarina. E eu estava costurando com costura em casa e um dia antes eu conversei com ela. Quando foi no outro dia, eu recebi a mensagem dela escrito que ela precisava de R$1.470 para pagar um boleto. E na hora, o coração de mãe é mole, né? Eu peguei e fiz o depósito para ela. Passando uns 10 minutos, mais ou menos, eles pediram mais. Foi quando eu desconfiei que eu tinha recebido um golpe. Daí eu corri no banco, fiz o boletim, fui na delegacia, registrei o boletim. E tanto o pessoal do banco como o policial falou que era a coisa mais difícil receber isso de volta.
0: Sim.
2: Daí eu andei contando para umas pessoas, sabe? Contei para minha filha, que chorou bastante. E umas pessoas começaram a tirar sarro de mim, falando que eu era boba, entrei em golpe, na época de hoje.
0: É, ajuda muito fazer isso, né?
2: É, eu fiquei muito triste, padre. E o senhor estava fazendo novena de Santa Rita. E uns dois dias antes, o senhor falou assim, quem precisasse de uma causa impossível, que era para pedir Santa Rita. Eu falei, não estou pedindo nada. Eu não estou precisando no momento. Quando passou dois dias, aconteceu esse golpe.
0: Entendi.
2: Era no sétimo dia. E eu peguei, padre, eu cheguei no outro dia, o senhor fazendo oração, e eu peguei, olhei para o céu, chorando, pedi para Santa Rita que passasse na frente, que deixasse nosso inimigo envergonhado, que isso é Santa Rita, da causa impossível. Isso foi na quinta-feira. Quando foi no domingo, eu recebi o dinheiro de volta, sem descontar um centavo.
0: Nossa, filha, isso é fato louvável, viu?
2: Louvável, padre. Então, toca o sino, sacristão.
0: Isso, toca o sino, sacristão. Tô surpreso de você ter recebido.
2: Isso. Então, padre, tem vários outros testemunhos. Eu fiquei um ano em cadeira de roda, padre, e eu não tinha assim, conhecimento sobre muita igreja católica. Eu fui 12 anos evangélica. E através dessa enfermidade que eu voltei para a igreja católica e comecei a ter fé mesmo. Eu não falava a verdade, padre, eu não gostava nem de ouvir sua voz. Mas, Deus, através desse que eu tive que passar, que eu consegui, sabe?
0: Amém.
2: E hoje eu ouço todos os dias. E eu peço oração, padre.
0: Para quem?
2: Eu peço oração para o meu esposo, que ele vai fazer um procedimento cirúrgico.
0: Como é que é o nome dele?
2: Nelson de Souza.
0: Nelson, tá.
2: Uma raspagem na bexiga. Eu vou fazer também uma perícia amanhã no INSS,
0: tá,
2: padre. E peço a Deus também que Deus conceda minha aposentadoria também, que eu sou PCD.
0: Tá bom.
2: E peço oração para minha filha também, e principalmente essa que mora comigo, minha filha mais velha, que ela e meu esposo não estão se conversando há mais de um ano. São um desentendimento bobo, assim, e estão sem conversar.
0: Vamos pedir a restauração. Que Deus abençoe Cristina de Orizona, Paraná, TV Evangelizar, canal 31.1 de Maringá. Ela citou Rádio Colmeia FM, Padre Vinícius Alves Martins, Arcebispo de Maringá, Dom Severino Klazen. Marlene, que a paz de Jesus esteja com você, Marlene.
3: Bom dia, padre.
0: Deus abençoe, Marlene. Você fala de onde?
3: De Lucas do Rio Verde, Mato Grosso.
0: Lucas do Rio Verde, Mato Grosso. Como é que você me acompanha aí?
3: Sim. Eu acompanho pela rádio FM.
0: Tá certo. Diga lá, filha.
3: Ô, padre, eu gostaria que você... levasse o nome do meu marido em oração.
0: Tá.
3: Ele tem muito problema de coluna.
0: Tá. Como é que é o nome do marido, filha?
3: Sebastião.
0: Sebastião.
3: É.
0: Anotei. Ele tem problema de coluna?
3: Tem, padre.
0: Tá.
3: Sério.
0: Vamos rezar. Bem sei o que é a dor da coluna, que é horrível, algo horrível. Mais alguém você quer deixar em oração, filha?
3: E eu também, né, padre, pro meu problema que eu tenho nos ossos, né, que o Altimei me ataca.
0: Tá.
3: E gostaria, padre, de deixar meu testemunho.
0: Conte.
3: Que há 10 anos atrás, eu pedi pro príncipe da paz que eu conseguisse a minha casa, em São José dormindo. E eu consegui, padre, com muita luta, mas eu consegui, daquelas casinhas populares do governo.
0: Amém.
3: Mas eu consegui.
0: Louvado seja Deus. A São José rogou?
3: São José providenciou.
0: É isso mesmo. São José, São José, rogai por nós.
3: É, padre. Tenho muito. Se eu for contar todas as minhas bênçãos que eu consigo, através do Senhor.
0: Amém. Deus é maravilhoso.
3: Um dia a pouco.
0: Tá bom, Marlene, levarei o nome do seu marido e louvado seja Deus pela graça que você recebeu. Fique com Deus, Marlene, de Lucas do Rio Verde, Mato Grosso, Rádio Regional FM, Davi Paré, Dom Vital Quitolina, de Diamantino. Amado povo de Deus, nós voltamos com a leitura orante. Pegue a tua Bíblia, se prepare, daqui a pouco, leitura orante, a palavra de Deus. Essa leitura orante da primeira carta de São Paulo aos Coríntios. Voltamos já.
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Bíblia aberta, cartilha de oração. Tua palavra é lâmpada para os meus pés. 1 Coríntios capítulo 10. Atenção que eu vou fazer alguns saltos de alguns versículos. Irmãos, 1 Coríntios capítulo 10. Irmãos, eu quero que vocês lembrem do que aconteceu com os nossos antepassados que seguiram Moisés. Todos foram protegidos pela nuvem e passaram pelo Mar Vermelho. Você lembra disso? Vamos ver. Teu conhecimento de história da salvação. Você lembra que Deus conduzia tanto povo que quando o sol era forte, Deus os cobria com uma nuvem. À noite, uma bola de fogo para os guiar. Segundo feito, Deus estava muito presente na vida do povo. Não foi à toa que Moisés pediu: caminha conosco, Senhor, apesar de sermos um povo de cabeça dura. Passaram pelo Mar Vermelho, versículo 2. Como seguidores de Moisés, eles foram batizados na nuvem e no mar. Todos comeram a mesma comida espiritual.

Nós não bebemos da rocha lá de Moisés. Nós bebemos do lado aberto de Cristo, da chaga do peito de Cristo, onde estava o seu coração, transpassado pela lança, onde jorrou água e sangue. Mas Deus não ficou contente com a maioria deles, e por isso eles morreram, e seus corpos ficaram espalhados no deserto. Você consegue entender esse versículo 5? Você sabe que se fosse em linha reta, o povo saindo do Egito, linha reta até Canaã, não demorava 40 anos. Por que demorou 40 anos? Porque eles ficaram andando em círculos, porque eles desobedeceram a Deus e até passar uma geração. A geração que desobedeceu a Deus não entrou na terra prometida. Sabia disso? Vai aprendendo, é catequese. Versículo 6. Tudo isso aconteceu a fim de nos servir de exemplo, para nós não querermos coisas más como eles quiseram. Eu pergunto, o mundo hoje, os nossos líderes, e às vezes nós, será que não estamos desejando coisas erradas? Dê uma olhada nos seus desejos mais profundos. Ei, fiz uma pergunta. Não aquilo que sai da boca. Quais são os desejos mais profundos? Tudo isso aconteceu a fim de nos servir de exemplo, para nós não querermos coisas más como eles quiseram. Segundo, vou até mudar a cor. Nem adorar ídolos, como alguns deles adoraram. Você lembra do bezerro de ouro? A base do Sinai, como diz as Escrituras Sagradas. O povo sentou-se para comer e beber, e se levantou para se divertir. Não devemos cometer imoralidade sexual, como alguns deles fizeram. Olhemos para hoje. Olhemos para hoje. Idolatria. Padre, nós não temos o bezerro de ouro, mas às vezes a idolatria é o cartão de crédito. A idolatria é um vício. A idolatria é o poder, o desejo de mandar, o desejo de ser aclamado. Não devemos cometer imoralidade sexual. Mas, padre, isso está tão presente. Tudo é normal hoje? Não. Para um cristão, não é porque todo mundo faz que está certo. Existem princípios que nos conduzem. A imoralidade sexual é um erro. Porque eles fizeram isso, 23 mil deles caíram mortos num dia só. Versículo 9. Não devemos colocar à prova a paciência de Cristo. Esta palavra sempre me toca. Não colocar à prova a paciência de Cristo. Ele nem falou de Deus, Deus Pai, está falando de Cristo. Todos nós falamos, e eu também, Jesus misericordioso, tá bom? Mas não coloque à prova a paciência de Cristo, a misericórdia de Cristo. Porque muitos podem pensar, tanto faz quanto fez, Deus é misericordioso mesmo, Ele vai perdoar tudo. Como alguém disse, a religião de vocês é fraca. Como assim? Ué, vocês pecam, vão lá, confessam, está tudo perdoado? Não! Se não houver arrependimento, não tem perdão. E como é difícil alguém que envereda por um caminho, por uma tendência má, se corrigir, veja o vício. Enverede por álcool, vai ver como é difícil a abstinência. Enverede para as drogas, enverede para a fofoca, e vai ver como é difícil calar a língua.

0: enverede para uma compulsão sexual e vai ver o quanto é difícil segurar a castidade. Eu vou para o intervalo e eu volto. Eu quero terminar esse texto. Eu quero terminar esse raciocínio, essa perícope. Volte comigo.
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0: Filhos amados, filhas queridas, eu estou em 1 Coríntios capítulo 10. Nós bebemos da rocha que é Cristo. E Paulo vai dar alguns exemplos do que nós não devemos fazer como fizeram os nossos pais no passado, lá no Antigo Testamento. Primeiro, adorar ídolos, não o façamos. Não cometer imoralidade sexual, porque muitos morreram. Não colocar à prova a paciência de Cristo, ele vai dizer logo depois. Não ficar se queixando, versículo 10. Não deve se queixar como fizeram alguns deles. Por isso foram destruídos pelo anjo da morte. Agora veja a moral da história. Às vezes você lê e não presta atenção, versículo 11. Tudo isso aconteceu, e eu contei para você um pouquinho de trás para frente a história da salvação. Aconteceu com nossos antepassados, a fim de servir de exemplo para os outros. E aquilo foi escrito a fim de servirem de aviso para nós. Aviso para nós. Pois estamos vivendo no fim dos tempos. Eu vou parar aqui e eu pergunto. Quanto mais conhecemos a Bíblia, e se eu fui contando, eu peguei de trás para frente os fatos que Paulo citou, não serve de aviso para nós? Por exemplo, não está citado aqui, briga entre irmãos, Caim e Abel, do mesmo sangue, o ciúme, a inveja, levou à morte, não é um aviso para dominarmos o ciúme, a inveja? E assim por diante, eu te pergunto, o que você hoje lembra do Antigo Testamento e serve como um aviso para hoje? Mas amanhã tem mais. E amanhã começo com este versículo. Portanto, aquele que pensa está de pé, é melhor ter cuidado para não cair. Mas isso é amanhã. Esta foi a leitura orante de hoje. Lidiane, que a paz de Jesus esteja com você. Lidiane?
1: Oi, estou ouvindo.
0: Bom dia.
1: Bom dia.
0: Que a paz de Jesus esteja com você, filha.
1: Amém.
0: Você fala de onde?
1: De algum lugar de Minas Gerais.
0: De algum lugar de Minas Gerais, tá certo. O que está acontecendo, Lidiane?
1: Então, padre, eu estou assim, desesperada, porque eu preciso de uma resposta e eu não estou tendo. Eu estou grávida e eu fiz um ultrassom, e o ultrassom não viu o embrião, só viu o saco gestacional e a vesícula vitelina. E eu repeti de novo depois de 10 dias, deu a mesma coisa. E o médico falou comigo que era para eu esperar um aborto, que a gravidez não evoluiu. Porém, eu estou sem sintoma nenhum, sem nenhum sangramento, nada, nenhum sintoma de aborto. Pelo contrário, continuo os sintomas da gravidez.
0: Sim.
1: Só que eu sigo assim, sem saber se realmente eu tive uma perda, se realmente não está aqui, Deus fez um milagre. Sabe, está sendo assim, tão angustiante viver isso.
0: Eu entendo. Entendo e acolho. Eu não sou médico, muito menos ginecologista, mas obstetra, mas a questão, eu queria só entender, o que o médico sugeriu para você esperar?
1: Isso, ele sugeriu para mim esperar um aborto espontâneo, só que o estranho é esse aborto não ter acontecido ainda.
0: Então, filha, você tem que voltar no médico. Você tem que voltar no médico e não fazer nada. Se você tem dúvida, ainda mais se você tem dúvida que é a gravidez, eu não vou debater com o médico. Você não deve fazer nada para depois não se culpar de um aborto provocado. Não sei se eu me fiz entender.
1: Mas, padre, é porque essa gestação foi tão sonhada. E tipo assim, não dá para acreditar que Deus permitiu eu ficar grávida e Deus vai me tirar.
0: Filha, o Deus que te deu essa gravidez, se, Eu não sei, essa gravidez te dará outra? Se não tava, não acompanhou a leitura orante de Jó? Deus deu, Deus tirou, louvado seja Deus. Lidiane, não é de se não é se revoltar contra Deus. Você acredita, você consegue imaginar que Deus Pai, quis que esta criança não nascesse? Existem muitas questões hormonais, questões humanas, físicas, que contribuem para a gestação ou não. Por que você não entrega para Deus?
1: Mas eu estou pedindo tanto a Deus, assim, que se não for da vontade dele, que o meu corpo expulsa. Mas cada dia que eu peço isso, mas, tipo assim, não está acontecendo. Meu corpo não está expulsando se realmente aconteceu um aborto.
0: Filha, simplesmente diga, Senhor, está nas tuas mãos. Está nas tuas mãos. Só me parece um pouco inconclusivo esse teu médico. Eu sugiro que você procure de novo e se informe mais uma vez. Faça de novo um exame, uma ecografia, para que você tenha certeza do que está acontecendo. Agora, mais do que isso, eu não sei o que te dizer.
1: O senhor pode fazer uma oração comigo?
0: Posso. Eu quero que você reze, Senhor.
1: Senhor,
0: Eu te entrego. A minha vida. E esta gestação. Seja feita a tua vontade. Eu aceito. Eu creio, Senhor. Que seja neste momento. Ou no futuro. Me darás a graça da maternidade. Eu não me revolto. Eu aceito a tua vontade. Amém. Lidiane, tem alguém que está te acompanhando além do médico? Tem alguém da família?
1: Sim, meu esposo.
0: Vocês estão seguros desse resultado que vocês estão tendo?
1: Não.
0: Então procure outro médico. Na incerteza, procure uma segunda opinião. Você está me ouvindo?
1: Estou ouvindo.
0: Procure uma segunda opinião. Vale a pena. Nós estamos falando de vida. E exatamente por estarmos falando de uma pessoa, vida, é que é importante uma segunda opinião. Que Deus a abençoe. Meu abraço a Lidiane e rezaremos por você. Escute esse testemunho, por favor.
2: Eu me chamarei José Soares de Lima, resido em Santo Antônio, Salto da Onça, Rio Grande do Norte. Todo esse testemunho da minha filha. Esteve 17 anos com problema seríssimo de desmaio, perda de visão e outras coisas mais. Portanto, eu quero agradecer a graça recebida, que ela está curada, para a honra e glória de nosso Senhor Jesus Cristo. Obrigado, meu Jesus de Santa Chagas, Padre Reginaldo Manzotti e toda a sua equipe.
0: Deus seja louvado, Maria José, de Santo Antônio do Salto da Onça, Rio Grande do Norte, Arcebispo Dom João Santos Cardoso, de Natal. Eu vou para o intervalo e eu volto com o quarto dia da novena de Nossa Senhora do Carmo. Volte comigo. Acredite, nunca se ouviu dizer que alguém tendo recorrido a Nossa Senhora do Carmo tenha ficado desamparado. Voltamos em oração.
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4: Muito bem, senhoras e senhores, primeira parte dos pedidos de orações e a segunda parte no final do programa. Lembrando que aos pouquinhos a gente vai chegando aí nos seus pedidos e vamos anotando junto com os demais, tá bom, gente? Vamos lá, intenções aqui. A pedido de Aldeni e família em Pedra Azul. Saúde de Clésio, Daiane, Jefferson, Clésia, também Maria Eduarda, Davi Lucas, Bernardo, João Miguel, Arthur, Esté, Wilson, Gilson, Wanda, Eliane, também Erlânia, todos da família, Ana Lúcia na Vila Faisão, para os filhos, irmãos, esposo, demais familiares, e pela paz e saúde no mundo inteiro e união também. Pedidos de Bio em Pedra Azul, sua mãe Dona Ilza, também para o Wilson, João Vitor e família em Medina, Cacilda e família em Medina, orações para a comadre Vanusa, para Amanda, Hailen, também para Guilherme, toda a família, para o padre Reginaldo Manzotti, Adália em Maristela, orações de intenção para Fábio, Lucimar, Lucimara, Arley, Natal e toda a família. Intenções também a pedido de nossa amiga Maria, Dona Maria das Dores, no Terreiro Olímpico. Deus abençoe Dona Maria, Deus abençoe todos da família. Nossa amiga Carminha, no Lajeiro Pedrez, Deus abençoe querida Carminha e os demais familiares. Anise aqui com a gente. O que mais? Vamos lá. Os pedidos aqui que estamos concluindo. Nossa amiga Milsa Viana e família, Neuma e família em Pedra Azul, nosso amigo seu Antônio de Águas Vermelhas e toda a família. Orações aqui também a pedido de nossa amiga Maria Aparecida em Pedra Azul, Vanessa Brito no São Roque, Paula no Getúlio Vargas, Dona Bena e família na Estiva, Eliane Rodrigues e família em Pedra Azul, nossa amiga Nevinha em Águas Vermelhas, Claudenice do Craúno, Carla Andréia e família, pedidos de Joelma em Águas Vermelhas, Luiz e família em Pedra Azul, e Daniel Cláudio, também Dona Jovelina, intenções de Joyce Salles e família, Mauro Sérgio também conosco, Lucilene, Dona Maria de Lourdes, seu Pídio aqui com a gente também, Daiane no São Francisco. Orações aqui para Wagner, Isabela, Dora, Zequinha, Carmelita, Júlio, William, Otelino, Leidiane, Ana Lívia, Luana, Marcos, Davi Lucas, Cecília, Nicolas, Elaine e Heloísa. Orações para todos da Fazenda Aliança, Otacílio, Zélia. Que Deus abençoe todos. Intenções aqui a pedido de Suzamara na Fazenda Java e todos da família. Kevin em França na Fonte Nova, Marta e família em Água Boa. Orações aqui para Ian Lana, de João Alevade, aniversariante de hoje, que Deus o abençoe. Cida e família em Pedra Azul, Alzena, também Sinara e família em Pedra Azul, Dona Alzena, Diana Fazenda Bom Jardim, Luciana no Córrego do Barro, Cláudia da Silva em Pedra Azul, Lara e família em Pedra Azul também conosco. Orações aqui a pedido, deixa eu conferir se está com o nome aqui, Aparecida e família, Deus abençoe Aparecida, Laurita Costa e família, Mara em Água Boa, Luana no Capão Queimado, filho Antônio Lucas, esposo Marcleide, a mãe, sua querida mãe no Cariri, Simone e família em Pedra Azul, daqui a pouco a segunda parte, Giovana, Sil e família.
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0: Hoje, aniversário de Dom Liro Vendelino Meurer, da Diocese de Santo Ângelo, Rio Grande do Sul. Aniversário da rádio Agora FM, Mandaguari, Paraná. Alvorada Mariana FM, Siritinga, Minas Gerais. Também Solte TV Entretenimentos Brasil Limitada, São Caetano do Sul. Gigabyte Multimídia, Uruaçu, Goiás. E hoje, aniversário da minha querida afilhada Helena Pinheiro Tormena, afilhada de batismo. Que Deus abençoe, querida Helena, com muita saúde, muita paz. Muitos conhecem que ela cantou comigo há uns anos atrás no Arraiado do Seu Vigário, ela mesma, hoje já uma moça, 16 anos. 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Também, pessoal dos Estados Unidos, já fizeram inscrição? 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Padre, as palestras são diferentes, são. 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Onde, padre? 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Bom dia, padre. Me chamo Jonathan. Foi um e-mail. Quero deixar um testemunho. Domingo passado, meu sobrinho engoliu um prego. Misericórdia. Recebi a notícia da minha mãe, que estava muito abalada. Na parte da tarde, eu estava assistindo às 24 horas de oração. Me ajoelhei. Pedi que Nossa Senhora intercedesse pelo meu sobrinho. Clamei a Jesus das Santas Chagas que ele derramasse uma gota do seu preciosíssimo sangue sobre o meu sobrinho e o livrasse do perigo. Meu irmão o levou para Maringá, em um bom hospital, e optaram por deixar sair naturalmente, graças à Mãe Maria Santíssima, que intercedeu a Jesus das Santas Chagas. Fomos atendidos e realmente ele expeliu na terça-feira, sem nenhum dano. Meu sobrinho tem 4 anos. Graça alcançada, graça testemunhada. Jonathan, louvado seja Deus. Deus seja louvado. Filhos amados, você adquire em todas as livrarias do Brasil, Inabalável. Leia esse livro, dê de presente este livro. Tem ajudado muita gente a compreender. Inclusive hoje, eu falava com a Lidiane e ela perguntava por que Deus permitiu isso. Uma das propostas do livro Inabalável é uma releitura de Jó e entender por que Deus permite certas coisas. Vamos à novena? Juntos, Nossa Senhora do Carmo, rogai por nós. Quarto dia. Nossa Senhora do Carmo, que deixaste o santo escapulário como sinal do vosso amor e proteção, sois reconhecida como assistência na vida e consolador amável na hora da morte. Eu, vosso filho e devoto, pronto a vos servir, disposto a vos amar, me apresento a vós e nesta novena faço o meu pedido. Faça o seu pedido. Faça o seu pedido. Nossa Senhora do Carmo, nunca se ouviu dizer que alguém necessitado, tendo recorrido a vós, tenha ficado desamparado. Com confiança, Mãe do Escapulário, intercedei junto ao vosso Filho Jesus Cristo por mim, por aqueles por quem devo rezar sempre e por aqueles que se confiaram às minhas orações. Mãe amável, sede-nos propícia e rogai por nós a Deus para que sejamos dignos das promessas de Cristo. Nossa Senhora do Carmo, rogai por nós. Mãe do Santo Escapulário, rogai por nós. Madrinha da obra evangelizar é preciso, intercedei por nós. O Senhor esteja convosco, Ele está no meio de nós. Abençoai, Senhor, a água, a roupa dos enfermos, as fotos de família, os remédios e a semana que hoje começa, esta segunda-feira e toda esta semana, que transcorra em paz, harmonia, felicidades. Em nome do Pai, do Filho e do Espírito Santo. Amém. Começamos e terminamos. Termino com o clipe. Manda teus anjos sobre nós, sobre nosso trabalho. evangelizar é preciso.
4: Muito bem, senhoras e senhores, segunda parte dos Pedidos Gerações. Nossa amiga Dulce Família, na vila, orações para os filhos, Messias, Maria Isabelle, Yasmin, o esposo André, mãe Maria José, toda a família, a irmã Ângela, pela sua saúde, também para o irmão Delei, que Deus os abençoe. Pedidos também de Joelma Barbosa, da comunidade de Estiva. Orações para todos da família, amém. Intenções aqui da nossa amiga Adriana Pereira. Deus abençoe, Adriana. Orações para o irmão Marcelo, também para Marcelino. Que Deus abençoe todos vocês, todos de Águas Vermelhas, amém. E aos demais membros da família também, ok. Aqui pedidos de nossa amiga Ana Luísa, em Pedra Azul, para todos da família. Alberto, Ana Vitória, também aqui conosco, Alas, Rodrigo, Paulo, Lucas, Luiz, os demais familiares, de forma especial para a dona Anaí, seu Chico, que são pessoas maravilhosas, que Deus abençoe todos vocês, amém.
5: Envia também teu Espírito.
4: Mais intenções, vamos aqui.
5: De paz e amor.
4: Nosso grande amigo Nequinho da Horta, com sua saúde, pela saúde de toda a família, abraço, Nequinho. Orações também aqui para o nosso amigo Rodolfo e família. Dona Valdícia, Edmar Machado, Dona Carmina, Ana Mestre Pereira. Pedidos também para Gilda e família, pedido de Sônia Azevedo. Minha ainda mais familiares conosco, Netão, Maíra, Dona Roxa, que Deus a abençoe. Alzirinha e família, Dona do Carmo e família, Terezinha, Maria Jesus. Em Águas Vermelhas, Dona Maria Lopes e família. Orações para Maria Senhora, Caneco, Juarez, Juliana. Também para Terezinha Ribeiro em Cobra Azul. Deus abençoe para a Terezinha. Zilda Ribeiro, Deus abençoe todos da família. Rosana Vieira e família, Cleusa Alves, Júnior Catequista, Tânia Vieira, Dona Silvia da Bela Vista, todos da família, Dona Lúcia Getúlio Vargas, Ana Paula e família na Pedra do Bolo, Marilândia Félix e família também conosco. E as demais intenções.

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1: Oriente 11:04.
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17: Voto das mulheres será ativo, valioso na disputa eleitoral de 2026. Na Oriente, agora 11:07. O voto feminino voltou ao centro do debate político. Além de representarem mais da metade do eleitorado mineiro, outro fator que as transformam em um ativo decisivo na busca por votos é o fato de que 76,5% das mulheres ainda não escolheram quem pretende eleger. Entre os homens, esse percentual cai para 60,9%. Os dados coletados em junho são da última pesquisa Data Tempo. As pesquisas sobre o voto feminino mostram que elas são mais exigentes e avaliam mais as propostas.
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17: Temperatura neste momento em Pedra Azul, 16 graus. Umidade relativa do ar, 83%.
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17: Fazenda impediu 2,8 milhões de beneficiários do Bolsa Família e do BPC de apostarem em bets. Na Oriente, agora 11:08. O Ministério da Fazenda impediu o acesso de 2,8 milhões de beneficiários do Bolsa Família e do BPC às chamadas bets. Segundo o levantamento da pasta, o número representa 10,4% das pessoas contempladas pelos programas sociais, 27 milhões, e 11,2% dos 25 milhões dos brasileiros que tentaram apostar ao menos uma vez em 2025. A Fazenda vetou a jogatina a todos os contemplados pelos dois programas sociais para atender a uma decisão do Supremo Tribunal Federal para impedir que beneficiários usassem recursos dos programas sociais em apostas. A qualquer momento, mais notícias na Oriente.
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vem comigo que eu tô contigo aqui na Rede Oriente FM, sucesso o tempo todo. Emissoras do Grupo Valdir Rocha de Comunicação. Marcos por aqui lhe fazendo companhia nessa manhã maravilhosa de segunda. Vamos juntos, aumente o som pra ficar bom. Oriente FM. 11:10 na Oriente, Gustavo Lima.

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1: Oriente 11:22.
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3: Dia. Bom dia. Bom dia pra você, agora 11h26.
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3: Tem alô, tem abraço para os amigos na sintonia participando aqui no Bom Dia Oriente. Will Nascimento em Pedra Azul está na sintonia também, obrigado pela companhia. Quem está com a gente também é a nossa amiga aí na sintonia, obrigado pela participação. Aline de Braúnas, bom dia para você também com a gente. A nossa amiga Sônia, obrigado Sônia, os amigos aí sempre com a gente. A nossa amiga Meire participando também aqui no programa. Boa segunda-feira, boa semana, a música não para.
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muita música na Oriente. Simone Mendes e Anitta. Simone Simaria e Anitta Louca pra matar a saudade. Essa tocou demais. E aqui a gente recorda pra você aqui na programação. E aqui também você conhece os novos sucessos. É Oriente FM, sucesso o tempo todo. Volto já!

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1: Oriente, 11:39.
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0: Muito mais música na sua Oriente FM. Bom dia pra você. Bom excelente dia. Segunda-feira, excelente semana. Abraçando os amigos aqui na sintonia. A Leni, em Pedra Azul, tá ouvindo a gente também. Obrigado pela participação. Abraçando também aqui os amigos na sintonia com a gente, participando aqui no programa. A nossa amiga, alô Ivone, Santa Maria de Itabira, também tá ouvindo a gente. Obrigado pela companhia, sempre participando aqui no programa. Clélia, Luciana, também na sintonia, abraçando aqui os amigos, a Jaqueline Souza também participando com a gente, também na sintonia, os amigos aí na sintonia com a gente em Santo Antônio do Rio Abaixo, bom dia, Henrique Juliano.

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1: Menos é mais, e Natan na Oriente. Sucesso o tempo todo, finalizando muito bem o Bom Dia Oriente desta segunda. Mas antes, quero parabenizar o aniversariante Ian Lana, do bairro Loanda, lá em João Monlevade, completando mais um ano de vida. Parabéns, Ian, muitas felicidades para você. Recebo abraço da toda a família, dos amigos, toda a família Oriente também, desejando para você toda a felicidade do mundo. Gente, na sequência, tem Oriente Rede e muito mais música no seu rádio. Volta amanhã no Bom Dia Oriente com mais uma super edição. Forte abraço!
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1: Turismo brasileiro bate recorde de faturamento e movimenta 23 bilhões e 200 em abril. Na Oriente 1, faltando para o meio-dia. O turismo brasileiro registrou faturamento recorde em abril de 2026, segundo o levantamento Fecomércio São Paulo. O setor movimentou 23 bilhões e 200 no período, o maior valor já registrado para o mês desse início da série histórica. O desempenho também reflete a recuperação do fluxo de viagens pelo país e o fortalecimento tanto do turismo de lazer quanto do turismo corporativo. São Paulo liderou o faturamento entre os estados brasileiros, com 6,6 bilhões movimentados em abril. Na sequência aparecem Rio de Janeiro, Minas Gerais, Bahia e Santa Catarina. Estados que concentram importantes destinos turísticos e também grande movimentação de visitantes ao longo do ano.
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1: Temperatura neste momento em Itabira, 23 graus. Umidade relativa do ar, 59%.
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1: Calor extremo matou 2.700 pessoas em 2 meses na Inglaterra e no país de Gales. Na Oriente, agora meio-dia. Um estudo divulgado nesta segunda-feira aponta que as ondas de calor de maio e junho causaram 2.700 mortes na Inglaterra e no país de Gales. Especialistas usaram dados meteorológicos, modelos climáticos e estudos sobre mortalidade excedente durante ondas de calor para chegar a essa estimativa. O Reino Unido e grande parte da Europa foram atingidos por duas ondas de calor sem precedentes em maio e junho, com recordes mensais de 35,1 grau e 37,7 graus, respectivamente. Na Inglaterra, segundo a pesquisa, aproximadamente 550 pessoas morreram em decorrência do calor entre 21 e 29 de maio e outras 2.200 entre 18 e 28 de junho na Inglaterra e no país de Gales. 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
2: 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Meio-dia e 2 minutos.
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2: Meio-dia e 21 minutos.
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1: Meio-dia e 41 minutos.
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1: Uma hora.
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0: De volta! Estamos aqui de volta para te deixar muito bem informado, muito bem informada. Eu sou Vitória Vieira.
1: Eu sou Evandro e estas as manchetes de agora.
0: Mercado interno de algodão tem poucas negociações no início de julho.
1: Publicidade de bets terá aviso sobre riscos de dependência e perdas.
0: Cesta básica fica mais cara em 17 capitais brasileiras no mês de junho.
1: Localiza mantém liderança em seminovos com frota renovada e gestão eficiente.
0: Itaú BBA eleva preços-alvo de Vibra e Ultrapar. O mercado brasileiro de algodão em pluma apresenta baixa liquidez no início de julho, segundo o CPEA. Embora alguns produtores mantenham preços firmes, principalmente para lotes de melhor qualidade, as cotações perderam força nos últimos dias. O indicador CPEA Esalq registrou R$ 4,12 por libra peso, com leve alta de 0,08% no mês. Parte dos vendedores passou a flexibilizar negociações para reduzir estoque da safra 24/25, enquanto compradores seguem oferecendo valores abaixo das expectativas dos vendedores e mantendo o mercado travado.
1: O Ministério da Fazenda anunciou novas regras para a publicidade das empresas de apostas esportivas online, válidas a partir de 17 de julho. As campanhas deverão exibir mensagens de advertência sobre os riscos financeiros e de dependência, semelhantes às utilizadas em propagandas de cigarro e bebidas alcoólicas. Além disso, será proibido apresentar apostas como forma de investimento ou ganho fácil, criar senso de urgência para incentivar apostas e utilizar comentaristas, especialistas ou influenciadores para induzir o público. As medidas buscam ampliar a conscientização e fortalecer a fiscalização do setor de apostas.
0: Pesquisa do Diese e da Conab apontou que a cesta básica ficou mais cara em 17 capitais brasileiras, enquanto apresentou queda nas demais regiões e no Distrito Federal. Boa Vista teve a maior alta, seguida por Palmas, Rio Branco e Porto Alegre. No acumulado do ano, todas as capitais registraram um aumento, com destaque para Fortaleza. O feijão foi um dos principais responsáveis pela elevação dos preços, devido à redução da área cultivada e problemas climáticos. São Paulo teve a cesta mais cara do país, com custo médio de R$ 665.
1: Vamos juntos agora com informações do mercado financeiro nesta segunda-feira.
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1: A gestão da operação de seminovos continua sendo um dos principais pilares da tese de Localiza RNT3, dado seu impacto direto sobre rentabilidade, geração de caixa e retorno sobre o capital. Embora os preços dos veículos usados tenham recuado 0,7% em junho, refletindo um ambiente ainda desafiador de juros elevados, crédito restrito e endividamento das famílias, a leitura parece mais pontual do que uma mudança estrutural de tendência. Além disso, a renovação acelerada da frota ajuda a amortecer este cenário. No primeiro trimestre do ano, a idade média dos veículos vendidos caiu para 19,7 meses, ante 23,1 meses no primeiro trimestre.
0: O Itaú BBA atualizou as estimativas para Vibra Energia e Ultrapar, ao incorporar os resultados do primeiro trimestre, a atualização das premissas macroeconômicas e as revisões das estimativas de margens e volumes da companhia. Com isso, o BBA elevou os preços-alvo de Vibra de R$ 35 para R$ 40. A Ultrapar passou de R$ 32 para R$ 38. As novas precificações implicam um potencial de valorização de 32,8% e 36,01% em relação ao fechamento anterior, respectivamente. O banco também mantém a recomendação de compra para os papéis.
1: Eu sou Evandro e já eu volto com outras informações.
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1: 1:09.
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3: 1:41.
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3: 1:43.
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1: 2 horas.
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0: Olá, estamos de volta com o nosso Café Express.
1: E eu sou Vitória Vieira. Vamos às manchetes?
0: Preço de alimentos recua e inflação oficial de junho fica em 0,16%.
1: Produtores de milho dos Estados Unidos pedem retaliação ao Brasil por barreiras contra etanol americano.
0: Estudo diz que Embrapa passa por ponto de inflexão institucional.
1: Crédito privado. BTG escolhe títulos para colocar na carteira em julho.
0: Natura, Bradesco, BBI rebaixa ação com curto prazo difícil no horizonte. A inflação oficial do Brasil, medida pelo IPCA, ficou em 0,16% em junho, o menor resultado desde outubro de 2025, impulsionada pela primeira queda nos preços dos alimentos desde novembro do mesmo ano. O índice desacelerou pelo quarto mês consecutivo, após registrar 0,58% em maio. No acumulado de 12 meses, a inflação alcança 4,64%, ainda acima da meta de 4,5%, mas abaixo dos 4,7%. 72 registrados até maio. O resultado também ficou inferior à previsão do mercado, que estimava uma alta de 0,32%.
1: A associação que representa produtores de milho nos Estados Unidos acusou o Brasil de adotar práticas comerciais prejudiciais aos agricultores americanos, especialmente no mercado de etanol. No documento apresentado ao governo dos Estados Unidos, a entidade defendeu a aplicação de tarifa de 25% sobre o etanol brasileiro. Segundo a associação, a tarifa imposta pelo Brasil ao etanol americano reduziu drasticamente as exportações dos Estados Unidos, enquanto o Brasil ampliava sua venda ao mercado norte-americano. A entidade também criticou o programa Renova Bio, alegando tratamento desigual aos produtores estrangeiros.
0: Um estudo sobre a Embrapa aponta que a empresa estatal vive um ponto de inflexão institucional e precisa se adaptar para preservar sua importância estratégica no futuro. Pesquisadores destacam o papel histórico da instituição no desenvolvimento da agricultura tropical, no aumento da produtividade e na consolidação do Brasil como potência agroalimentar. Porém, mudanças econômicas, restrições fiscais, novas demandas tecnológicas e pressões por resultados rápidos têm afetado sua capacidade de atuação. O estudo alerta para desafios na governança, financiamento, gestão de empresas e transformação de conhecimento científico em resultados práticos para o setor agrícola.
1: Vamos com as últimas notícias do mercado financeiro.
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1: O BTG Pactual realizou uma única alteração na carteira de títulos incentivados de crédito privado para julho. O banco incluiu a debênture da Equatorial Goiás e retirou a da Energisa Paraíba. Decisão motivada por melhores oportunidades de investimento e não por deteriorização da qualidade do crédito. Segundo os analistas, a debênture da Equatorial Goiás oferece uma relação mais atrativa entre risco e retorno, apoiada pela redução da alavancagem da holding, melhora operacional da distribuidora, garantia da Equatorial Energia e avanços no processo de reestruturação da empresa.
0: A potencial queda de 10% na receita do segundo trimestre de 2026 da Natura elevou a perspectiva de um curto prazo difícil para a companhia. Neste cenário, o Bradesco BBI optou por rebaixar a ação de compra para neutra, com preço-alvo de R$ 10,00, que implica um potencial de 17% ante o último fechamento. Os analistas do BBI afirmam que a revisão da recomendação reflete uma combinação de desafios operacionais e menor previsibilidade dos resultados, fatores que têm afetado a confiança dos investidores.
1: Ficamos por aqui. Amanhã é terça-feira e eu te espero de novo. Se cuida. Até lá.
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1: 2:07.
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0: 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Oriente FM.
1: 2:39.
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1: Oriente em Rede. 2 horas e 50 minutos.

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1: 15 horas e 2 minutos.
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3: Bora lá, segunda-feira sensacional. Hoje é dia 13 de julho. Tô chegando aqui, é o Fernando. Coisa boa, coisa maravilhosa. Muita, muita música boa e muita informação pra você. Vamos lá, vem comigo.
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3: Em 1793, no dia de hoje, a monarquista Charlotte Corday, ou Corday, sei lá o sobrenome dela, enfim, entrou na casa do líder revolucionário francês Jean-Paul Marat e o matou enquanto ele estava na banheira, vai vendo. Em 1917, aconteceu a terceira das seis aparições da Virgem Maria, as três crianças de Fátima, em Portugal. Uma multidão estava presente no local. Em 1930, 13 seleções iniciaram a disputa do primeiro campeonato mundial de futebol realizado em Montevidéu, no Uruguai. Em 1939, o cantor Frank Sinatra gravou seu primeiro disco. Ele era vocalista da Harry James and High Orchestra. Em 1960, o senador John Fitzgerald Kennedy venceu as eleições para a presidência dos Estados Unidos. Em 77, um blackout deixou a cidade de Nova York no escuro por 25 horas. E em 85, o cantor Bob Geldof, ele organizou o festival Live Aid, que movimentou os mais famosos cantores do mundo. Os shows aconteceram em cinco cidades do mundo e foram vistos por um público de

0: Também. Hoje é o dia do engenheiro sanitarista e é o dia do cantor e do compositor sertanejo, meu amigo.
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0: 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E vamos lá, conferindo aí a nossa programação. Segue.
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Como é que é? Adeus aos comprimidos. Vamos lá, será que os comprimidos estão com os dias contados? O adesivo para intolerância à lactose promete facilitar a rotina de milhões de pessoas com intolerância à lactose. Ele libera 2,5 miligramas de lactose pela pele por até 12 horas. A tecnologia já desperta interesse porque oferece uma alternativa aos comprimidos que precisam ser tomados antes das refeições. Chamado de Dear Dairy, o adesivo ele foi desenvolvido pela empresa norte-americana Barrier. Segundo a fabricante, ele libera gratuitamente, melhor, gradualmente gratuitamente, eu direi isso. Segundo a empresa, ele libera gradualmente a enzima lactase, responsável por ajudar na digestão da lactose, permitindo que o usuário passe boa parte do dia sem precisar tomar novas doses antes de consumir leite e derivados. Os resultados divulgados até agora, apresentados pela própria fabricante, mostram que um teste feito com 81 consumidores mostrou que mais de 85% relataram pouco ou nenhum desconforto após consumir alimentos com lactose. Agora o adesivo precisa de revisão independente de pares, como diz, e aguarda publicação em revistas científicas.

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0: Maurício de Brasília, ele
1: por aqui a programação não pode parar. Ainda mais mandando alôzinhos pra quem tá acompanhando o nosso programa, né? Pra quem tá junto com a gente aí, vamos lá. O Jorge, Luiz Henrique também, o Alessandro. A Renata Lima, obrigado pelo carinho. Elienay, valeu. A Daiane Silva. E a Jucimara Rodrigues também tá acompanhando o nosso programa lá de casa. Obrigado pelo carinho. Já já a gente manda mais alôs.
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2: 15 horas e 20 minutos.
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0: gente segue por aqui com muita música boa.
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0: 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Essa é a trilha sonora da sua programação. Vamos lá, continua.
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você está acompanhando o nosso programa com muita música boa, muitas informações também, né, do Brasil e do mundo, e as suas participações através do WhatsApp, vai mandando aí, porque daqui a pouquinho rola aquele salve, daqui a pouquinho vai rolar aquele super alô.

0: muita música boa, muitas informações também do Brasil e do mundo, né? E as suas participações. Vamos lá, vamos ver quem tá mandando abraços e beijos aqui. A Érica, a Daiane Gomes também, a Camila, o Elias Vieira tá na sintonia, meu amigo Renato, a Dani, Augusta Martins, obrigado pelo carinho, a Daisy e também o Albert, valeu, e o Estevão, estão acompanhando o nosso programa aí, aquele abraço.
1: Pessoal, bora fazer uma pausa e eu volto já já com mais uma super sequência. Me espera que eu espero você também.
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0: 15 horas e 38 minutos.
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0: E vamos lá, conferindo aí a nossa programação. Segue
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0: Música boa pra você é aqui na nossa programação.

0: Santos.
1: Jogador Douglas Santos mandou um vídeo para alunos de uma escola pública quando soube que uma professora usou a história do lateral da seleção brasileira para mostrar às crianças que sonhos podem se tornar realidade. Ele viu a homenagem e respondeu da forma mais carinhosa para toda a turma. Tudo começou na semana passada em João Pessoa, na Paraíba, enquanto o Brasil ainda estava na Copa do Mundo. A professora reuniu alunos de 7 e 8 anos para poder contar a trajetória de Douglas Santos, que saiu da capital da Paraíba. Uma resposta dele dias depois. Olha aí, cara. Bacana, né?

0: E os alôs não param de chegar, muita música boa, muita informação e aquele alô bacana para todos vocês aí na sintonia. Vamos lá, registrando as participações aqui do meu amigo Wellington, a Silvandira. Muito obrigado aí, Silvandira Bezerra, Carol Souza, Ronaldo, o Jonathan. Obrigado pelo carinho, Jonathan. O Edivaldo também tá junto com a gente aqui e o Flávio Santos. Valeu!
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1: 15 horas e 55 minutos.
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0: E vamos lá, a sequência de músicas por aqui não para.

música mais gostosa no seu rádio. Obrigado pela audiência. Continue participando aí através do WhatsApp, porque daqui a pouquinho vai rolar aquele salve. Daqui a pouquinho vai rolar aquele alô pra quem tá acompanhando a nossa programação. Obrigado aí pela audiência. Vamos lá, a música continua.

0: Mais músicas para vocês, mais informações também, muito conteúdo interessante para quem tá na sintonia do nosso programa, né? Mandando aquele alô bacana pro Gerson, a Karina também tá acompanhando o nosso programa, a Erika Fernandes, a Sueli, a Simone, a Juscelia e a Tatiane Castro. Obrigado pelo carinho, daqui a pouquinho tem mais alô.
1: Bacana essa sequência, não é não? Gente, depois do intervalo eu volto com mais música para você, tá? Dá um tempinho aí que eu já volto.
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5: A Oriente FM informa a hora certa.
6: Oriente FM.
7: 16 horas e 16 minutos.
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0: Fazendo a coisa certa desde cedo, o menino honesto voltou na banca de jornal e devolveu um pacotinho de figurinha da Copa do Mundo que levou por engano sem querer. A atitude simples e valiosa da criança pegou a vendedora de surpresa e ela se emocionou com um gesto, claro. A Graziellen, de 20 anos, contou em uma entrevista que estava gravando um vídeo aleatório quando o garotinho entrou na banca em Santana de Parnaíba, no estado de São Paulo, e ela continuou gravando. E dá pra ouvir as palavras dele entregando o pacotinho. O menino tinha comprado 2 pacotinhos e um terceiro estava grudado, disse a vendedora. E o resultado foi impressionante. A vendedora postou o vídeo no TikTok e ele já foi visto por mais de 5 milhões de vezes. Outra curiosidade, a atitude do menino aconteceu no mesmo dia em que a vendedora tinha sido maltratada por outro cliente, pouco antes. E a cena do garotinho fez reacender a fé na humanidade. Hoje eu fui embora com o coração mais leve. É reconfortante perceber que ainda existem pessoas sendo educadas, honestas e gentis, mesmo quando ninguém tá olhando, disse a vendedora.
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0: E vamos lá, conferindo aí a nossa programação. Segue.

Aquela música maravilhosa que você gosta, rola aqui na nossa programação. Nosso muito obrigado pelo seu carinho, pela sua audiência. Continue pedindo a tua aí através do nosso WhatsApp. Daqui a pouquinho a gente vai mandar aquele alô pra galera toda que tá na sintonia aí. E claro, sua canção também rola aqui na nossa programação, né? Muito bom saber que você tá aí. Esteja você em casa, no seu trabalho, esteja você aí dando uma caroninha pra gente no teu carro, no teu caminhão. Nosso muitíssimo obrigado pela tua audiência. Vamos lá, a programação não para.

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0: os alôs e os abraços não param na nossa programação. Vamos lá, minha amiga Cidinha, todo dia acompanhando a gente, a Selma, a Helena também está acompanhando o nosso programa, o Marcelo. Alô, João Roberto, um abraço para você, o Nilson. A Thalita Oliveira também, o Jorge Melo. Alô, Beatriz, valeu. Continue na sintonia aqui na 98,3.
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0: 16:46.
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0: 16:49. Cai no laço. Sensacional. Para você que tá aí no trabalho, nosso muito obrigado pelo carinho. Tô sabendo que tem bastante gente com o radinho ligado aí no trabalho, em casa, no seu carro dando uma caroninha. Boas festas para todos vocês aí. Vamos lá, o programa não pode parar, o programa por aqui segue. Olha, você pode continuar participando aí, mandando seu WhatsApp para nossa programação. O número é 33997096596. Essa é a Rádio Oriente FM. Manda aí o seu WhatsApp pra gente. Vai lá.
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0: E vamos lá, porque por aqui é só música boa.

aquela música que você gosta na melhor programação do seu rádio. Você participa, você pede, a gente, né, vai anotando aqui os pedidos musicais, mandando para o programador e a qualquer momento rola na nossa programação. Vamos nessa, a música continua.

0: Pode jogar a mãozinha pra cima e fazer muito barulho aí, vai São Paulo!
1: Obrigadão!
0: Muito obrigado, muito obrigado!
1: Brilhão, obrigado, querido, demais.
0: Tamo junto, cara. Obrigado, fundo do meu coração.
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0: Que delícia! Saber que você está aí do outro lado, acompanhando a nossa programação, acompanhando a gente aí pelo seu rádio. Esteja você em casa, no carro ou no trabalho, agradecemos a sua audiência. 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

0: É isso aí, muita música boa pra quem tá acompanhando o nosso programa e os alunos que não param pelo nosso WhatsApp. Vamos lá. Juliano Farias, obrigado pelo carinho. Aldemir também tá na sintonia. Severino. Manuel, né? Obrigado pelo carinho aí. O Leonardo, a Adriana, Reginaldo Chagas, valeu. A Cici Lourenço, a Patrícia, a Mirella e a Thaisa. Todas as três estão no trabalho agora acompanhando o nosso programa. Obrigado pelo carinho, bom trabalho pra vocês aí.
1: E aí, tá curtindo? Claro que tá. Tá gostando? Espero que sim.
0: Então, aguenta a mão aí que a gente já volta com muito mais músicas pra você. Pera aí.
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5: 17:03.
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1: Bora lá, segunda-feira, dia 13, Babados e Fofocas está começando na sua 98,3, Rádio Oriente FM.
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1: Tá aqui do meu lado a Gi, quero saber a dica de hoje, Gi.
3: Hoje eu tô trazendo uma diquinha sensacional pro teu feijão, minha amiga, e meu amigo também, não,
1: boa,
3: né? Cozinhar de 10 a 12 minutos na pressão. Sensacional.
1: Só isso?
3: Só
1: não
3: isso.
1: Não precisa gastar gás com 40 minutos?
3: Não precisa, Fernando. Essa diquinha serve pra quem esquece de deixar o feijão de molho ou tá na correria do dia a dia, né? E pra quem também quer economizar ou na conta de luz por causa do fogão elétrico ou de panela elétrica ou do gás, né?
1: Eu ia falar sobre isso. Tem um amigo meu que tem uma empresa que vende gás, ele tá preocupadíssimo com a chegada desses equipamentos elétricos cada vez mais na casa das pessoas e principalmente os equipamentos elétricos que estão se popularizando no preço. É o futuro, na verdade, né? Vai acabar, já tem carro elétrico, moto elétrica, bicicleta elétrica e muitas famílias já têm uma meia dúzia de panela elétrica em casa também.
3: Então, eu confesso, o meu fogão, ele é a gás ainda, mas o resto, eu tenho panela de pressão elétrica, panela de arroz elétrica, air fryer, tudo que você imaginar elétrico, né? Então, às vezes...
1: Aquelas chaleiras elétricas
3: tenho
1: que já
3: também
1: popularizou,
3: então,
1: né?
3: Eu ainda tô no fogão a gás, mas a gente acaba deixando de usar pra usar algumas coisas elétricas, vez ou outra.
1: É óbvio que o gás não vai acabar nunca, né? Mas vai cair realmente no passar dos anos aí.
3: Sim.
1: Drasticamente a venda, né? Vamos lá, primeira fofoca.
3: E bora de fofoquita, meu povo. Pois é, olha, eu tô aqui no R7, Thriller, o álbum clássico do Michael Jackson vai ganhar edição em vinil e em fita cassete esse ano. Vocês acreditam, gente? Aos 42 anos do seu lançamento original, né? Michael Jackson continua a ser um farol aí de inovação, de impacto na cultura pop. O icônico álbum Thriller, que uma vez capturou, né? Catapultou o rei do pop, né? Ao estrelato global, ressuscita agora em versões exclusivas, gente, que promete aí reacender a paixão dos fãs e também conquistar as novas gerações. Por que não? A Sony Music não apenas celebra a memória de um dos maiores artistas de todos os tempos, mas também vai reintroduzir com um toque de nostalgia, né? E vai oferecer vinis e fitas cassete, gente. É isso mesmo, que evocam a magia dos anos 80. E em 29 de novembro de 82, o mundo testemunhou, né, o nascimento do fenômeno. Thriller não foi só um álbum, né? Foi meio que um manifesto musical que escreveu as regras da indústria. Enfim, gente. E agora, em 2026, vai ter essa repaginada meio retrô, digamos assim. Aqui eu não tenho a data ainda que vai ser lançado, mas logo, logo que a gente tiver mais informações, eu trago aqui pra vocês. Mas ainda esse ano vai ter fita cassete e disco de vinil do Thriller, gente.
1: Muito bom, daqui a pouquinho então tem mais. Vamos de música.

0: Mais músicas pra você, seu Babados e Fofocas. Não pegou a abertura do programa? Já já tem a dica da Gi.
1: Truquezinho pra você cozinhar o feijão na pressão de 10 a 12 minutinhos só, no máximo.
0: Boa!

0: Mais músicas pra você, mais músicas e mais informações. Por falar em informação, manda mais uma, Gi.
1: Olha isso aqui, pessoal, tô nos bastidores.com.br e a Paige Nima, ela ficou famosa por parecer-se, né, com a Ariana Grande, gente. A menina é muito a cara da Ariana, né? E agora ela tenta convencer o público de que existe uma pessoa por trás da cópia. A influenciadora, né, que virou assunto nas redes sociais ainda adolescente, estreou um documentário, né, Turn the Page, pra poder registrar uma tentativa de ruptura com a imagem que a tornou conhecida. E o caso voltou a circular depois da Paige expor uma mensagem privada que ela teria recebido da própria Ariana Grande. E segundo o TMZ, a mensagem é real. A situação interessa, né, porque ultrapassa a fofoca de celebridade, gente. Ela mostra como a internet transforma semelhança física em carreira, produto, conflito de fã e prisão de identidade, né? Porque ela é parecida com a Ariana e aí alguns, bem os haters, né? Bem os fãs que acham que ela é a sósia e criou-se algo monumental e a menina não tem mais identidade, né? A Paige, ela construiu ali uma base gigantesca em cima desse espelho. Hoje ela tem mais de 10 milhões de seguidores no TikTok, cerca de 780 mil pessoas no Instagram, né? E ela tá tentando provar que ela pode ser muito mais do que a menina que parece com a Ariana Grande, né? E ela recebeu uma mensagem da própria Ariana Grande. E a Ariana Grande disse pra ela, olha, você é muito bonita sendo você mesma. A frase parece gentil, mas também carrega um limite evidente, né? A cantora reconhecia a fã sem incentivar também a tentativa de se transformar nela, de se transformar numa outra pessoa, né?
0: Boa, já tem mais. 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
1: 17:23.
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1: 17:24.
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1: 17:25.
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7: E vamos seguindo com o nosso programa, bom início de semana. Olha, você pode continuar participando aí, mandando seu WhatsApp para nossa programação. O número é 33997096596. Essa é a Rádio Oriente FM. Manda aí o seu WhatsApp pra gente, vai lá.
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7: Hoje é dia 13 de julho, mais fofoca, Gi.
8: Gente, a eliminação precoce da seleção brasileira nas oitavas de final da Copa do Mundo pegou muita gente de surpresa, né? É, sim, outras não, né? Mas muitas pessoas que acreditavam no Hexa esse ano foram pegos de surpresa. Inclusive a Luciana Gimenez, né? A apresentadora havia desembarcado em Nova York com o roteiro pronto para poder gravar conteúdo temático sobre o torneio para as redes sociais, né? Na esteira da tendência Brasil Core, que dominou a moda das torcedoras brasileiras ao longo do ano. O problema é que a queda do Brasil deixou ela, gente, com uma... Olha isso aqui é perrengue de quem tem dinheiro, porque quem é pobre não passa esse perrengue. O pobre, ele vai lá, compra a blusinha de 20 conto do Brasil e o usa, né? Mas quem tem dinheiro enche uma mala de peças verde e amarelo caríssimas de grife pra poder usar cada uma num dia diferente da semana, né? E aí, então, bem-humorado, a Luciana revelou que se deixou levar pela empolgação do sonho do hexacampeonato e investiu pesado, pesado mesmo nas roupas das cores da bandeira. E aí, agora ela tá brincando, né? Ela postou nas redes sociais agora nesse final de semana. E agora, o que que eu faço com tudo isso? Verde não é minha cor. Como eu vou usar uma calça dessa no verão de Nova York? A situação reflete, né, um fenômeno de moda que ganhou força meses antes da abertura aí da Copa, né, esse chamado Brasil Core. Todo mundo tava usando, né, tava combinando verde com amarelo, com azul, com branco, como referência direta à cultura nacional. Isso aí tomou conta das redes sociais, né, grandes nomes tipo Anitta, Bruna Marquezine, Virgínia Fonseca investindo em produções completas antes de começar os jogos, né, e agora ela tá lá com uma mala de roupa caríssima sem poder usar, né, o que que ela vai fazer com aquilo? Provavelmente vai dar pra alguém e, né, quem tem dinheiro tem.
7: Já já a gente traz mais fofoquinha pra você. Vamos lá, a música não pode parar.

0: aquela música que você gosta na sua segunda e aquela dica que não pode faltar, né, Gi?
1: E essa é top, Fernando. Truquezinho pra cozinhar feijão em até 12 minutos no máximo.
0: Boa!

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0: isso, vamos seguindo com o nosso programa. Que bom que você tá acompanhando a gente. Sensacional. Manda mais fofoca, Gi.
1: E a Vitube, gente, iniciou na última sexta-feira um dos momentos mais especiais, né? Antes de subir ao altar com Eliezer, a influenciadora contou que ganhou uma despedida de solteira totalmente surpresa e admitiu que nem ela sabe o que as madrinhas tinham preparado pros dias seguintes, né? Em vídeos publicados nas redes sociais, a ex-BBB explicou que apenas recebeu a orientação de deixar a agenda livre. Todo o restante da programação foi organizado pelas amigas, né, que mantiveram ali segredo o destino e também as atividades de uma dessa viagem de despedida de solteiro, digamos assim. No vídeo, a Vi, ela revelou, né, que a experiência ia durar esses 3 dias, então foi sexta, sábado e domingo, né? Hoje é segunda-feira, não sei ainda o que aconteceu nesse final de semana, mas ela disse: bom dia, hoje começa a minha despedida de solteira. O que você vai fazer? Não sei. A influenciadora também demonstrou ansiedade, né, pra poder descobrir o que as madrinhas, as amigas ali planejaram, e afirmou que gosta justamente, né, desse tipo de surpresa entre amigos. Provavelmente logo, logo amanhã, por exemplo, a gente já deve estar sabendo tudo o que rolou nessa despedaça de solteiro dela, né, de 3 dias.
0: Já já tem mais uma pra você.
2: Vamos lá, gente. Pra você que tá online aí, obrigado pelo carinho, né? Pra você que tá em casa, no carro, interage com a gente. Já já eu volto.
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6: 17:39.
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6: Dezessete horas e 42 minutos.
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0: Vamos lá, mais músicas pra você na sua segunda.
2: Se você não participou ainda, vamos anotar aí o nosso WhatsApp: 33 99709 6596.
0: Esse é o WhatsApp da Oriente FM. Participa aí.
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0: Seguimos com o programa e as informações não param por aqui.

0: E vai lá, Gi.
1: E a Amanda Kimberly, mãe da Helena, uma das filhas do Neymar, usou as redes sociais nesse finalzinho de semana agora pra poder comentar a dificuldade de conseguir ingresso pros shows do BTS em São Paulo. A influenciadora afirmou que, embora tenha condições financeiras, ela não considera razoável pagar cerca de R$8.000 por um camarote. Gente, R$8.000. E o desabafo surgiu depois que seguidores sugeriram a compra de um camarote após os ingressos se esgotarem rapidamente. Amanda explicou que prefere encontrar um lugar na arquibancada, já que a pista seria bem cansativa ali, né, pra poder acompanhar o evento com uma criança de 2 anos. No seu Instagram, a Amanda respondeu diretamente aos comentários que recebeu depois de dizer que estava sem ingressos, né, pro BTS, e a modelo destacou que a crítica não era direcionada a quem decide investir no evento, mas ao preço que é cobrado por uma única entrada, né. Olha, cada um faz o que quiser com o seu dinheiro, mas eu particularmente não acho esse preço razoável para uma única pessoa, né? E claro que a declaração repercutiu ali entre os seguidores, já que muitos interpretaram o comentário como uma reclamação incompatível com a condição financeira, né? Porque querendo ou não, ela tem dinheiro para pagar os 8 mil e 8 mil é fichinha perto disso, né? Porém, ela reforçou aí que apenas expressou opinião, né, sobre os valores praticados. Não é que ela não possa, é que ela acha que não é o justo, digamos assim.
0: Daqui a pouquinho tem mais, a música não para.

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0: Babados e fofocas no ar na tua segunda-feira. Em instantes, a dica da Gi.
1: Isso mesmo, você vai saber como cozinhar o seu feijão bem rapidinho em menos de 12 minutos.

0: Depois de muita música boa, depois de muito papo, depois de vários abraços, é hora da dica da Gi, minha senhora. Tá preparada? Então anota tudo aí. Manda aí, Gi.
1: Bora pra diquinha do dia. Diquinha sensacional. Dica coringa pro seu feijão cozinhar aí em 10 minutinhos. E é muito simples. O pulo do gato tá aqui pro seu feijão cozinhar de 10 a 12 minutos no máximo. É usando bicarbonato de sódio. E aí tem a hora certa de usar o bicarbonato, gente, que é na hora do remolho e não durante o cozimento, diretamente ali durante o cozimento do feijão. Então você vai fazer um molho relâmpago, porque normalmente quando você deixa o feijão de molho, você deixa de um dia pro outro, você deixa ali 12 horas, né, enfim. Mas a gente vai fazer um molho relâmpago porque a gente esqueceu que tinha que cozinhar feijão, a gente não teve esse tempo, né, enfim. Eu acho que a maioria das vezes a gente esquece, né? Então você vai colocar o feijão numa tigelinha, vai cobrir com água morna ou quente, tá bom? E adicionar uma colherinha de café de bicarbonato de sódio. Como eu disse que é um molho relâmpago, ele não vai durar 12 horas, ele vai durar de 20 a 30 minutos no máximo, tá? O bicarbonato, ele vai acelerar a quebra da casca rígida do grão e vai amolecer as fibras, assim, numa velocidade recorde, tá? O enxágue é obrigatório ali, passado esses 20 minutinhos, descarta a água do molho, lava muito bem o feijão com água corrente e aí sim coloca ele na panela de pressão, cubra com água novamente, né, cerca de 2 a 3 dedinhos pra cima dos grãos, tampa e leva no fogo alto. Quando bater 10 minutos, tá bom? Que pegou a pressão ali, né? Que começou a chiar, você abaixa o fogo e conte de 10 a 12 minutos, tá? Então, assim, pegou pressão, conta 10, 12 minutos, desliga o fogo e deixa a pressão sair sozinha. Pronto, você vai ver que o seu feijão, ó, vai sair derretendo. Então, é uma diquinha que ajuda, se você esqueceu aí, não vai passar 45 minutos cozinhando feijão, né? O remolho é muito mais rápido. Ou você pode usar a dica também na questão de economia, né? Porque se você gastava 40, 45 minutos para cozinhar um feijão, agora você vai gastar 10. Ou você vai estar economizando energia elétrica aí da sua panela elétrica, ou você vai estar ou do seu fogão também elétrico, né? Ou você vai estar economizando gás. Então, assim, é só sucesso a diquinha.
0: Funciona. Eu acho que você trouxe uma dica parecida, Fernanda. Há muito tempo
1: atrás.
0: Olha
1: eu, Fernanda. Funciona, Fernanda.
0: Funciona. Mas dá pra fazer direitinho? Todo mundo
1: dá pra fazer. Todo mundo pode fazer, né? Lembrando que sempre enxaguar bem. Porque às vezes a pessoa põe o bicarbonato ali, deixa esses minutinhos de molho, e aí não enxagua bem o feijão, aí pode falar que ficou com um gosto diferente. O segredo é, depois do remolho, né? Que ele ficou de molho ali aquele períodozinho, você enxagua bem e pode fazer. Você vai ver que ele vai cozinhar muito rápido, não vai alterar em nada.
0: Maravilha. Até amanhã.
1: Até.
0: Não saia daí que tem muito mais músicas pra você aqui na Rádio Oriente FM.
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0: 18 horas.
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2: O anjo do Senhor anunciou a Maria, e ela concebeu do Espírito Santo. Ave Maria, cheia de graça, o Senhor é convosco. Bendita sois vós entre as mulheres, e bendito é o fruto do vosso ventre, Jesus. Santa Maria, Mãe de Deus, rogai por nós, pecadores, agora e na hora de nossa morte. Amém. Rogai por nós, Santa Mãe de Deus, para que sejamos dignos das promessas de Cristo. Oremos. Infundi, Senhor, como vos pedimos, a vossa graça em nossas almas, para que nós, que pela anunciação do anjo, vimos ao conhecimento da encarnação de Jesus Cristo, vosso Filho, por sua paixão e morte, sejamos conduzidos à glória da ressurreição, pelo mesmo Cristo, Senhor nosso. Amém.
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10: 18:07.
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0: Presta bem atenção no motivacional de hoje. Existem dois tipos de pessoas nesse mundo. Aquelas pessoas que passam a vida procurando desculpas e aquelas que procuram soluções. Tem gente que antes mesmo de tentar, já encontra 50 motivos para dizer que não vai dar certo. Diz que está difícil, que falta dinheiro, que falta tempo, que falta sorte. Enquanto fala, a oportunidade vai indo embora. Do outro lado, existe quem também enfrenta medo, dificuldade e obstáculo. A diferença é que essas pessoas não ficam esperando o momento perfeito. Elas começam com o que têm, aprendem no caminho, erram, levantam e continuam. Quem faz não é alguém que nunca teve problemas, é alguém que decidiu que os problemas não seriam maiores que os seus sonhos. A vida, ela recompensa quem age, não quem reclama, não quem vive dizendo um dia eu faço. O sucesso, ele costuma visitar quem levanta cedo, coloca a mão na massa e segue em frente mesmo quando ninguém acredita. Então, hoje, vai lá e faça uma escolha. Você quer ser lembrado pelas desculpas que deu ou pelas atitudes que você tomou? Porque, no fim das contas, o mundo não muda com boas intenções. Ele muda pelas mãos de quem tem coragem de começar, mesmo sem todas as respostas. Então, pare de contar os motivos para desistir e comece a criar motivos para poder vencer. Primeiro passo, ele pode acontecer pequeno, mas é ele que indica toda a sua grande caminhada. Fernando Leme, motivacional. 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
0: Música boa para você é aqui na nossa programação.

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E aqui é uma atrás da outra, menos intervalos, mais música boa, muita informação do Brasil e do mundo, muitos alôs também. Vai mandando seu WhatsApp aí pra gente. Aqui você fica muito bem informado e ouvindo a melhor programação musical. E a música não para, vamos lá.

0: programa não para. Por quê? Porque por aqui a gente manda aquele super alô pra quem tá na sintonia da nossa programação. Meu amigo Fabiano Vitor também tá aí na sintonia. O Caio, a Daniela Marinho, obrigado pelo carinho. Kaique, meu xará Fernando Oliveira, Aline Paixão, obrigado pelo carinho, pela audiência. Bianca, a Karina, o Jefferson Farias e a Juliana Souza também estão acompanhando o programa, estão no trabalho. Obrigado pelo carinho, obrigado pela sintonia.
1: Fechando mais um bloco por aqui com muitos sucessos, né? Que você sempre curte aqui com a gente. E a gente faz uma rápida pausa, mas já já tem mais. Pera aí.
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9: 18 horas e 21 minutos.
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1: Começou, hein? Menores de 16 anos agora terão assento nos voos ao lado dos seus responsáveis. E já está em vigor. Os menores agora têm direito de assento nos voos ao lado dos pais, familiares ou responsáveis, sem precisar pagar pela marcação das poltronas. A nova regra ela foi publicada nessa semana pela Agência Nacional de Aviação Civil, em edição extra do Diário Oficial da União. A resolução determina que as companhias aéreas acomodem o menor em um assento ao lado e de pelo menos um responsável que esteja na mesma reserva da viagem, mesmo quando os lugares não tiverem sido marcados antecipadamente. A medida atende a uma antiga reivindicação das famílias e reforça a proteção de crianças e adolescentes durante as viagens aéreas. Para a ANAC, a mudança garante mais segurança e também tranquilidade aos seus passageiros, que costumam usar voos.
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1: Respira fundo aí, curte o que vem agora, porque é só música boa.

0: Sensacional, é uma atrás da outra. Fala a verdade, é só música boa aqui na nossa programação, na programação da Oriente. Aliás, só lembrando, né, você que tá aí na sintonia, que você pode mandar um WhatsApp aqui pra nossa programação e pedir a sua música. O número do nosso WhatsApp é 33997096596. Também através da nossa página no Facebook, que é o www.facebook.com/RedeOrienteFM. Vai lá, segue a gente.
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Que dia maravilhoso e que dia sensacional. Porque você está aí acompanhando a nossa programação. Nosso muito obrigado pela sua audiência. É muito bom saber que tem assim, ó, um monte de gente ouvindo a gente por toda a cidade. Obrigado pelo carinho, muito obrigado pela sua sintonia. Vamos nessa, a música não para.

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0: Para você que está acompanhando o nosso programa aí, nosso muito obrigado pela audiência. Esteja você em casa, no seu trabalho, ou dando aquela caroninha pra gente. É hora de mandar alô para quem tá mandando o WhatsApp aí para nossa programação. Quem tá com a gente é a Jéssica, o Marcos, a Viviane e o Paulo, juntinhos ouvindo a gente no carro. Obrigado pelo carinho. A Neia, a Bianca, o Will Nunes também tá aí acompanhando o nosso programa. Valeu. E a Lilian Silva. Valeu, valeu, valeu.
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5: A Oriente FM informa a hora certa.
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0: 18:42.
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1: Oriente. 18:45.
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1: Caminhoneiro constrói mais de 1.700 casinhas para proteger cães e gatos do frio. Que é isso, rapaz? Ele construiu casinhas para cães e gatos abandonados há 3 anos. E já produziu mais de 1.700 abrigos para protegê-los do frio e da chuva. O nome dele é Leomar e transformou um terreno em uma rotina improvisada e criou o projeto voluntário Semeadores do Bem Pets em São José do Rio Preto, São Paulo, que hoje ajuda animais acolhidos por protetores. Mesmo sem experiência em marcenaria, o Leomar ele decidiu aprender o ofício para poder colocar a ideia em prática. Em quase 3 anos, ele produziu e doou todas essas casinhas, 1.700, né? Para pessoas e também para entidades que cuidam de animais em situação de abandono. E o que também aquece o coração é a carinha de gratidão dos cachorrinhos e gatinhos. As fotos mostram eles literalmente sorrindo ao lado do Leomar. Que coisa, né, cara?
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1: E vamos lá, se prepara aí, porque tem muito mais sucesso chegando.
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Sensacional, tá vendo aí, né? Só musicão pra quem tá acompanhando a nossa programação nesse dia maravilhoso. Continue participando da nossa programação, porque daqui a pouquinho eu vou mandar aquele alô sensacional pra você. Vamos lá, a música continua.

0: Alô, pessoal de Santa Cruz de Salinas, Curral de Dentro e também Ninheira. Muito obrigado pelo carinho, muito obrigado pela sintonia de cada um de vocês aqui na Oriente.
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0: Programação não para. A gente continua por aqui mandando aquele salve, aquele alô pra toda a galera que tá na sintonia junto com a gente. Vai mandando o seu WhatsApp aí, tá? A Daiane tá com a gente, a Marisa, o Marcelo Ambrósio também, Júlio, a Gabriele Rodrigues, a Leila, a Neia Araújo também tá adorando a programação e é já já que a gente manda mais WhatsApp. Vai mandando o seu aí.
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0: Em Brasília, 19 horas.
1: Está no ar a Voz do Brasil. As notícias do governo federal que movimentaram o país no dia de hoje.
2: Olá, boa noite.
0: Boa noite para você que nos acompanha em todo o país.
2: Segunda-feira, 13 de julho de 2026.
0: Vamos ao destaque do dia na Voz do Brasil.
2: Aumento da mistura obrigatória de biodiesel começa a ser avaliado pelo Instituto Mauá de Tecnologia.
0: E é apresentada a primeira turbina a gás movida a etanol para a geração de energia elétrica. Luana Karen.
3: A unidade é capaz de gerar 1 megawatt de potência, energia suficiente para abastecer aproximadamente 3.600 residências.
2: Novas regras para a publicidade de bets.
0: Empresas deverão incluir avisos de advertência sobre riscos em jogos de apostas. Graziele Bezerra.
4: A exemplo do que já acontece em propagandas de cigarros, bebidas alcoólicas ou remédios, as campanhas estão obrigadas a alertar sobre os riscos associados a esta prática.
2: Brasil celebra 26 anos do ECA, um marco histórico na transformação e proteção da infância.
0: Sobre o assunto, nós conversamos com Fábio Meirelles, do Ministério dos Direitos Humanos e da Cidadania.
5: Ele fortalece não só o papel da família, da sociedade, do Estado, mas dessa visão de promoção dos direitos de crianças e adolescentes.
2: Hoje na apresentação, eu, Mariana Jungmann e Luciano Seixas.
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2: A publicidade das casas de apostas online, as chamadas bets, deverá ocorrer... Nessa publicidade deverão ocorrer advertências sobre os riscos para os apostadores.
0: As empresas também não poderão usar especialistas e influenciadores em suas publicidades de forma a convencer uma pessoa a apostar.
2: As novas regras começam a vigorar a partir do dia 17 de julho.
4: Pessoas famosas em ambientes festivos fazendo promessas de dinheiro fácil. Técnicas largamente usadas por empresas de apostas para atrair novos jogadores, mas que agora estão proibidas. As chamadas bets, que atuam no ramo de apostas online, estão obrigadas a alertar sobre os riscos associados a esta prática. A exemplo do que já acontece em propagandas de cigarros, bebidas alcoólicas ou remédios, as campanhas deverão exibir advertências, como explica o ministro da Fazenda, Dario Durigan.
6: Primeiro, apostar faz você perder dinheiro. A segunda, apostar pode causar dependência. E a terceira, aposta não é investimento, sempre seguido da chamada que é Ministério da Fazenda adverte, para que as pessoas tenham essa informação vinda de uma fonte oficial, depois de apurados os efeitos dos jogos nas famílias brasileiras.
4: As campanhas também não poderão utilizar influenciadores digitais ou comentaristas esportivos para induzir o público a apostar ou apresentar apostas como forma de investimento ou ganho fácil de dinheiro. O ministro da Fazenda também alertou para a tolerância zero com empresas ilegais.

0: legais.
1: Bet ilegal em nenhuma medida está autorizada e nem os publicitários, os veículos de comunicação estão autorizados a fazer, ao contrário, estão proibidos de veicular qualquer publicidade envolvendo empresa não autorizada a operar no mercado.
0: A advogada Juliana Prates perdeu o irmão há 6 meses para o vício em jogos online. Para ela, qualquer tipo de propaganda de plataformas de apostas deveria ser proibida.
2: Para que a gente consiga, pelo menos, fazer com que as pessoas tenham consciência sobre o que é a atividade das apostas, que ela não é se divirta, mas sabendo os riscos que são decorrentes de quem pode começar essa atividade. Né?
0: O prazo para as empresas se adequarem às novas regras é 17 de julho. Quem descumprir pode ser multado em até 20% do faturamento da operadora, ter as atividades suspensas por até 180 dias e ter a autorização de funcionamento cassada em casos de reincidência grave. Reportagem Graziele Bezerra.
3: Veículos que poluem menos. Para colocar essa ideia em prática, começaram hoje os testes para adicionar mais biocombustível ao diesel, sem que isso traga prejuízo ao motor.
4: Uma comitiva do governo federal acompanhou o início dessa nova fase.
5: O biodiesel é um combustível renovável que desde 2004 vem sendo misturado ao diesel no país. E para cumprir a lei que prevê a diminuição da dependência do petróleo, o Ministério de Minas e Energia está coordenando estudos em parceria com instituições de pesquisa. Um deles é o aumento do biocombustível ao diesel, que hoje está em 15%. E nesta segunda-feira começou o Programa Nacional de Testes do Biodiesel no Instituto Mauá de Tecnologia, em São Caetano do Sul, no estado de São Paulo. De acordo com o ministro de Minas e Energia, Alexandre Silveira, essa é uma fase essencial para a mudança obrigatória nas porcentagens dos combustíveis prevista na lei.
6: Nós não podemos avançar sem que esses testes sejam feitos.
5: A lei do combustível do futuro prevê o aumento de biodiesel e etanol, produzidos a partir de matéria-prima renovável, como cana-de-açúcar, milho, soja, mamona, entre outros. O etanol e o biodiesel colaboram para a diversificação da matriz energética e redução das emissões de gases do efeito estufa. Para isso, uma rede nacional de pesquisa mobiliza 30 milhões de reais em 3 anos, unindo ministérios, a agência reguladora e 18 laboratórios. O presidente da Associação Brasileira de Engenharia Automotiva, Marcos Vinícius Aguiar, destacou a capacidade brasileira de produzir combustíveis limpos.
7: Aqui nós estamos participando junto com o governo, junto com o setor privado, montadoras, fornecedores, produtores de biocombustíveis, para fazer uma série de testes para que as misturas sejam validadas. O Brasil está indo para a hibridização, veículos híbridos, sejam a combustão interna de passageiros a etanol, sejam pesados de biodiesel.
5: O Centro de Pesquisas do Instituto Mauá de Tecnologia comprovou a viabilidade técnica do E30, que usa 30% de etanol anidro na gasolina atualmente comercializada no Brasil. Agora, o objetivo é testar a adição de até 25% de biodiesel no diesel. A lei ainda prevê o uso de combustível sustentável também na aviação. Reportagem Luciana Colares de Holanda.
3: O Brasil agora é o 6º país do mundo a desenvolver a tecnologia para a fabricação de turbinas.
4: E a turbina brasileira é capaz de gerar energia elétrica funcionando principalmente com o etanol, um combustível limpo e sustentável.
3: Além de fornecer energia, a turbina poderá ser usada também em sistemas de defesa.
8: O Instituto de Aeronáutica e Espaço apresentou a integrantes do governo federal a primeira unidade de geração de energia elétrica movida a etanol com turbina a gás, totalmente desenvolvida no país. A unidade é capaz de gerar 1 megawatt de potência, energia suficiente para abastecer aproximadamente 3.600 residências. Como destacou o ministro de Minas e Energia, Alexandre Silveira, a turbina pode ajudar a levar energia elétrica de fontes renováveis a regiões remotas do país.
6: Nós temos 196 unidades isoladas na Amazônia. E isso, na composição da conta de energia, custa 12 bilhões e 600 milhões de reais de óleo diesel por ano.
8: De acordo com o tenente brigadeiro do ar, Marcelo Damasceno, comandante da aeronáutica, a turbina desenvolvida para o projeto pode ser utilizada também em projetos de segurança nacional.
9: Ela foi concebida para proporcionar rápido transporte, instalação e operação em localidades remotas, em cenários de calamidade ou sempre que se fizer necessária uma fonte confiável de energia. É igualmente capaz de impulsionar o desenvolvimento de sistemas propulsivos para aviões, drones e outras plataformas aeroespaciais militares e civis de interesse estratégico para o Estado brasileiro.
8: Foram investidos no projeto cerca de 134 milhões de reais do Fundo Nacional de Desenvolvimento Científico e Tecnológico. O projeto foi desenvolvido em parceria com a iniciativa privada. Reportagem Luana Karen.
4: Hoje, o Estatuto da Criança e do Adolescente completa 36 anos.
3: A lei provocou uma transformação na forma que a sociedade brasileira enxerga os direitos da infância.
4: E nós conversamos sobre essas mudanças e os avanços proporcionados pela legislação com o diretor de Proteção da Criança e do Adolescente do Ministério dos Direitos Humanos e da Cidadania, Fábio Meirelles. Acompanhe. Diretor Fábio Meirelles, muito bem-vindo aqui à Voz do Brasil. A gente quer começar falando da importância, né, do Estatuto da Criança e do Adolescente. A criação dessa legislação, ela promoveu uma mudança de paradigma na forma como a sociedade encara os direitos da infância, né? O que, que o senhor apontaria como essas principais mudanças do ECA em relação ao que existia anteriormente como legislação?
10: Prazer falar com os ouvintes da Voz do Brasil. O ECA foi promulgado em 1990, né? É um estatuto que marca uma virada histórica. É a consolidação de uma doutrina, que é a doutrina da proteção integral. Então, ele reconhece que as crianças e adolescentes, para além de objetos de políticas públicas assistencialistas, elas passam a ser sujeitos de direitos. E a gente, com o ECA, avança no tema da prioridade absoluta, da dignidade, da voz, da participação de crianças e adolescentes. Então, o ECA é um marco, né, para o mundo. Ele é conhecido nacional e internacionalmente. E ele marca também uma adesão do Brasil a compromissos que o Brasil tem com a ONU. Então, a gente, em 1989, teve a Convenção sobre os Direitos da Criança, e em 1990, o ECA marca, né, ele é um marco jurídico, político, ético, voltado ao cuidado, à proteção e ao desenvolvimento integral de todas as infâncias e adolescências do Brasil. Então, acho que o ECA merece ser celebrado.
3: O ECA surgiu também no contexto da nova Constituição, que tinha sido promulgada apenas 2 anos antes, né? Ele traz esse espírito de afirmação de direitos sociais e deveres coletivos que marcou os debates também sobre a Constituição?
10: Com certeza. O artigo 227 da Constituição fala na prioridade absoluta de crianças e adolescentes, né? E o ECA vem para reafirmar esse artigo da Constituição e para avançar, né? A gente hoje olha para o ECA, olha para a universalização da escola pública, olha para a redução da mortalidade infantil, olha para a criação dos conselhos e o papel dos conselhos tutelares, das varas da infância, das varas da juventude, o fortalecimento das políticas públicas de acolhimento, convivência familiar, convivência comunitária, para a consolidação das medidas socioeducativas. Esses são só alguns exemplos de conquistas concretas que a gente vê a partir da Constituição Federal e a partir do Estatuto da Criança e do Adolescente. Então, mais do que uma lei, né, o ECA representa essa mudança de paradigma e ele fortalece não só o papel da família, da sociedade, do Estado, mas dessa visão de promoção dos direitos de crianças e adolescentes.
4: Uma construção mesmo, né, de todos esses direitos. Agora, uma das principais inovações do ECA foi a criação dos conselhos tutelares, que a gente talvez possa dizer que são os grandes guardiões dos direitos da infância, né? Como é que foi a consolidação deles ao longo desse tempo? Hoje os conselhos são uma referência para quem busca proteção aos direitos das crianças?
10: Com certeza. O ECA, né, criou os conselhos tutelares, é uma das principais inovações do Estatuto, é apresentar, né, as funções, atribuições dos conselhos tutelares. O nosso CONAN, do Conselho Nacional dos Direitos da Criança e do Adolescente, recomenda que haja um conselho tutelar para cada 100 mil habitantes, e o importante é a gente falar sobre as competências dos conselhos tutelares. Ele é um órgão que ele é gerido, né, vinculado às prefeituras, composto por 5 membros, escolhidos pela comunidade local em eleições diretas, eles seguem diretrizes estabelecidas, eles são órgãos que eles evoluem de uma ideia de assistência a menores para um paradigma da proteção integral. A função do Conselho Tutelar não é prestar serviço de forma a atender direito, e sim zelar para que os direitos de crianças e adolescentes sejam cumpridos efetivamente. Eles são órgãos autônomos, né? Eles não aplicam penas, e eles são essa ferramenta de requisitar serviços públicos como vaga em creche, tratamento psicológico, encaminhar os casos para o Ministério Público. Então, o Estatuto traz esse papel e atribuições dos conselhos tutelares, que são profissionais fundamentais do sistema de garantia de direitos, e que eles fortalecem essa visão de princípio e de proteção integral de crianças e adolescentes no território.
3: Bom, diretor, 36 anos depois, o que o senhor apontaria como principais avanços proporcionados pelo ECA?
10: Veja, os principais avanços, a gente olha, né, para o país. O Brasil é um país diverso, plural. A gente olha para os territórios, a gente ainda consegue enxergar desigualdades sociais, econômicas, culturais. Mas o ECA é esse instrumento, né? Ele apresenta um avanço inegável. A legislação anterior, que era o Código de Menores, ele possui uma visão punitivista, assistencialista, eventualmente até discriminatória. As crianças e adolescentes eram alvos de ações punitivistas, ações assistencialistas. Então o ECA traz essa nova visão, né? O ECA representa essa mudança de paradigma. Ele fortalece o papel da família, da sociedade, no Estado. Então, se a gente olhar, como eu disse, para hoje a universalização da escola pública, a redução da mortalidade infantil, os conselhos tutelares, as varas, fortalecimento de políticas públicas, as políticas de assistência social, a política nacional de saúde para criança e adolescente. Então isso tudo é uma consolidação para além de uma visão de direitos de desenvolvimento integral de crianças e adolescentes. A gente hoje vê que esses direitos estão garantidos com prioridade absoluta, dignidade. Então a gente celebra o ECA como esse instrumento que é uma referência e que hoje ele é, né, ele é política pública intersetorial do governo federal, de estados e municípios. Então a gente hoje vê o Estatuto como uma referência para o mundo.
4: Agora, quais são então os desafios para garantir plenamente todos os direitos que estão previstos no Estatuto?
10: Olha, a gente hoje tem um país, o Brasil é um país muito diverso, né? Muito plural, ele tem muitos territórios. Então a gente tem crianças urbanas e rurais, a gente tem crianças e adolescentes indígenas, crianças e adolescentes quilombolas, ribeirinhas, com deficiência, migrantes e refugiadas, crianças em situação de vulnerabilidade. Então eu diria que o principal desafio é olhar para proteção integral e prioridade absoluta, mas com esse recorte das diversidades, né, de crianças e adolescentes. E eu acho que também o principal desafio não é criar novas leis, mas garantir que os direitos previstos no Estatuto da Criança e do Adolescente cheguem à vida real de crianças e adolescentes. Então esse é o nosso papel enquanto Ministério dos Direitos Humanos e da Cidadania, de articular para que o Estatuto da Criança não seja só uma legislação avançada, reconhecida no Brasil no mundo, mas que ele vire realidade nos territórios e para as diversidades de crianças e adolescentes do nosso país.
3: Muito bem, nós conversamos com Fábio Meirelles, diretor de proteção da criança e do adolescente do Ministério dos Direitos Humanos e da Cidadania. Amanhã você acompanha aqui na Voz do Brasil a segunda parte dessa entrevista sobre o ECA Digital. Muito obrigado, diretor, até amanhã.
10: Obrigado a vocês, estou à disposição.
4: Pois é, o Estatuto da Criança e do Adolescente estabelece que a vacinação infantil é obrigatória em todo o território nacional.
3: E para manter o calendário de vacinas em dia, basta o comparecimento a uma unidade básica de saúde.
4: O Sistema Único de Saúde oferece de graça 17 vacinas que previnem dezenas de doenças.
11: Carolina tem 7 anos e hoje está cheia de saúde. A mãe dela, a empresária Thaís Moraes, conta que a menina nasceu prematura e precisou passar os primeiros dias de vida na UTI. Depois da alta, manter a caderneta de vacinação em dia se tornou uma das prioridades da família.
12: Saiu do hospital, a primeira coisa que a gente fez foi providenciar as vacinas, né, de acordo com a idade dela. Então a gente sempre teve essa preocupação, principalmente porque ela nasceu prematura.
11: As vacinas estimulam o organismo a criar defesas contra vírus e bactérias, ajudando a prevenir doenças. Elas são importantes em todas as fases da vida, mas têm um papel fundamental na infância, quando o sistema imunológico ainda

0: está em desenvolvimento. A primeira vacina que o bebê recebe pelo Sistema Único de Saúde é a BCG. Na rede pública, ela é aplicada ainda na maternidade e protege contra as formas graves da tuberculose. Mas o calendário infantil inclui várias outras vacinas nos primeiros anos de vida. É o que destaca Ana Catarina Araújo, diretora substituta do Departamento do Programa Nacional de Imunizações do Ministério da Saúde.
1: Nós temos vacina que protege, a vacina BCG e a vacina hepatite B, que devem ser feitas ainda na maternidade, que são vacinas que protegem para a hepatite, para as formas graves da tuberculose, como vacina contra a poliomielite, difteria, tétano, coqueluche, pneumonia, meningite, hepatite A, sarampo, cachumba, rubéola, a varicela, e nós temos hoje um calendário bastante robusto.
0: É importante que cada vacina seja aplicada na idade recomendada, mas se alguma dose ficou para trás, ainda é possível atualizar a caderneta. Basta procurar a unidade de saúde mais próxima, como explica o presidente do Departamento de Imunizações da Sociedade Brasileira de Pediatria, Eduardo Jorge.
2: Pais que estão com o calendário atrasado, vamos lá procurar o posto de saúde, atualizar o calendário dos bebês e de todas as ações básicas de saúde. A vacinação é aquela que representa a melhor evidência, o melhor custo-benefício.
0: Para manter a carteira de vacinação em dia e consultar as doses aplicadas, basta acessar meususdigital.saude.gov.br. O Calendário Nacional de Vacinação também pode ser consultado diretamente no site do Ministério da Saúde, em saude.gov.br. Para acessar as informações, é preciso ter uma conta na plataforma gov.br. Reportagem Márcia Fernandes.
3: E a Agência Nacional de Vigilância Sanitária registrou nova vacina contra a influenza.
4: O imunizante é indicado a partir de 6 meses de idade e previne contra a doença causada pelos subtipos A e B.
3: De acordo com a Anvisa, estudos clínicos com a vacina indicaram eficácia de até 73% na prevenção de influenza em adultos e de até 65% em crianças.
4: O registro do imunizante foi publicado no Diário Oficial da União desta segunda-feira.
3: E a Anvisa também determinou o recolhimento de suplementos alimentares e a apreensão de lotes falsificados do medicamento Monjaro.
4: Foi definida a retirada dos suplementos alimentares Fenogrego e Cúrcuma Plus, produzidos pela Alivem Mede Soluções em Saúde por falhas na comprovação dos ingredientes e fornecedores,
3: indicando o descumprimento das normas sanitárias. Em relação aos lotes falsificados do Monjaro, a empresa dona do registro informou ter identificado no mercado unidades com características diferentes das presentes no produto original.
4: Assim como cada pessoa possui um CPF, cada empresa também tem um número de identificação. É o CNPJ, o Cadastro Nacional da Pessoa Jurídica.
3: E novas regras determinam, de forma mais objetiva, como será a análise das informações prestadas ao cadastro.
4: Agora as empresas devem ficar atentas ao preencher as informações.
5: A Receita Federal atualizou as regras do Cadastro Nacional da Pessoa Jurídica, o CNPJ. A nova instrução normativa detalha as situações que podem levar à suspensão da inscrição por inconsistências cadastrais e estabelece critérios mais objetivos para análise das informações declaradas pelas empresas. Entre as mudanças estão novas regras relacionadas aos representantes legais e aos integrantes do quadro de sócios e administradores. O cadastro poderá apresentar problemas, por exemplo, quando houver CPF ou CNPJ de sócios em situação irregular. A norma também reforça o controle sobre os dados informados pelas empresas. Estão entre as inconsistências o uso de nome empresarial em desacordo com as normas de registro, endereço eletrônico vinculado a outra empresa, utilização de endereço ou telefone de terceiros sem autorização e incompatibilidades entre a atividade econômica, a natureza jurídica e as informações declaradas no CNPJ. Com a atualização, a Receita Federal orienta empresas e profissionais responsáveis pelos cadastros a manterem as informações sempre atualizadas e compatíveis com os documentos oficiais da pessoa jurídica. A Receita Federal também informou que o CNPJ, em formato alfanumérico, começa a ser implantado em 31 de julho. O novo modelo será utilizado nas novas inscrições e manterá os 14 caracteres, com combinação de letras e números. Os CNPJs já existentes continuam válidos e não precisam ser alterados. Raquel Mariano, para a Voz do Brasil.
3: Já está disponível o resultado de quem solicitou atendimento especializado no Exame Nacional do Ensino Médio, o Enem 2026.
4: Um atendimento especializado é destinado aos participantes que necessitam de recursos de acessibilidade para realizar as provas.
3: Entre eles estão a prova em braille, a prova com letra ampliada, o auxílio para leitura e transcrição, a sala de fácil acesso e o tempo adicional.
4: A consulta pode ser feita na página do participante. As provas serão aplicadas nos dias 8 e 15 de novembro.
3: O governo brasileiro iniciou hoje o envio de 48 toneladas de leite em pó em ajuda humanitária a Cuba.
4: O objetivo é contribuir para o enfrentamento da situação de desabastecimento vivida pelo país.
3: A ajuda será transportada em 2 navios da Força Aérea Brasileira, ambos com destino a Santiago de Cuba.
4: E essas foram as notícias do Governo do Brasil.
3: Uma realização da Secretaria de Comunicação Social da Presidência da República.
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3: Fique agora com as notícias do Poder Judiciário e do Congresso Nacional. Boa noite.
4: Boa noite para você. Até amanhã.
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8: STF suspende por 90 dias visita de Flávio ao pai, Jair Bolsonaro.
9: Relatório Justiça em Números 2026 destaca dados históricos sobre a redução do acervo processual.
8: STJ entende que furto de bilhete premiado em lotérica deve ser julgado pela Justiça Estadual.
9: Boa noite, eu sou o Arthur Filho.
8: E eu sou Walter Lima.
9: O ministro Alexandre de Moraes, do Supremo Tribunal Federal, suspendeu por 90 dias as visitas do senador Flávio Bolsonaro ao pai, o ex-presidente da República, Jair Bolsonaro.
8: A decisão foi assinada nesta segunda-feira, após a divulgação de uma carta escrita pelo ex-presidente durante o período em que cumpre prisão domiciliar com proibição de uso de redes sociais. Marcelo Della Libera.
10: Decisão do relator da execução penal, ministro Alexandre de Moraes, determinou a suspensão do direito de visita por entender que a divulgação da carta por intermédio de terceiros desrespeitou a medida cautelar imposta ao ex-presidente, que está proibido de usar redes sociais. Além da suspensão das visitas, Moraes deu prazo de 48 horas para que a defesa de Jair Bolsonaro informe se ele tinha conhecimento de que a carta seria divulgada nas redes sociais do filho.
9: O relatório Justiça em Números do Conselho Nacional de Justiça reforça o comprometimento do Poder Judiciário com a transparência.
8: Entre os destaques da edição de 2026 estão dados históricos sobre a redução do acervo processual. Fernanda Porto.
11: 45,2 milhões de processos julgados em todo o Brasil. Este é um dos destaques do relatório Justiça em Números 2026, realizado e divulgado pelo Conselho Nacional de Justiça. O levantamento indica ainda que o número é maior do que o total de processos recebidos, 40,9 milhões. Na prática, o índice revela quase 20% de produtividade e comprova que, pelo segundo ano consecutivo, o Poder Judiciário brasileiro julgou mais ações do que recebeu. Os dados são referentes ao ano base 2025 e indicam ainda outros fatores, como bom aproveitamento do orçamento, equidade de gênero e raça, além da atual composição do sistema de justiça.
9: Cabe à Justiça Estadual julgar a ação penal sobre furto de bilhete premiado retirado do cofre de casa lotérica.
8: Essa definição é do STJ. Fátima Uchoa.
12: Segundo investigação, após imprimir uma aposta da Mega Sena com defeito, a funcionária de uma lotérica a refez e a entregou ao cliente. Ela guardou a aposta defeituosa no cofre do estabelecimento, mas depois a retirou. No dia seguinte, foi à lotérica com um companheiro para pedir demissão, afirmando que ele era um dos ganhadores do prêmio principal. Após analisar filmagens, o Ministério Público ofereceu denúncia por furto qualificado. A defesa alegou competência da Justiça Federal porque o bilhete geraria direito perante a Caixa Econômica Empresa Pública Federal. Mas o ministro do STJ, Ribeiro Dantas, manteve a ação penal na Justiça Estadual, considerando que a vítima do crime foi a lotérica que detinha o bilhete e precisou pagar o valor da aposta não estornada. E o fato de a Caixa pagar o prêmio seria apenas consequência do furto já consumado.
9: TST amplia ações de inclusão e combate à discriminação contra pessoas LGBTQIAPN+.
8: Iniciativas buscam reduzir desigualdades e garantir direitos no ambiente de trabalho. Marla Lacerda.
13: Entre as ações, o TST criou um grupo de trabalho voltado à promoção dos direitos das pessoas LGBTQIAPN+, e implementou a reserva de vagas em contratos terceirizados para pessoas trans e travestis em situação de vulnerabilidade social. Além de promover campanhas institucionais de conscientização e visibilidade, o tribunal também tem assegurado direitos em decisões judiciais da corte, como o uso do nome social por pessoas transgênero, a reparação de danos em casos de discriminação no trabalho e a garantia de benefícios trabalhistas a casais homoafetivos.
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9: A você, uma boa noite.
8: E até amanhã.
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15: Eu sou Paula Groba.
16: E eu sou Humberto Pinheiro.
15: E estes são os destaques de hoje do Jornal do Senado, que começa agora.
16: Plenário pode votar nesta terça-feira a aposentadoria de agentes de saúde.
15: Porte de arma para vítimas de violência está na pauta das comissões nesta semana.
16: Avança a proposta que libera 13 bilhões para desenrola adimplentes, fiéis empreendedor e produtores rurais.
15: Boa noite.
16: Boa noite.
15: Avançou no Congresso o projeto que destina mais de 13 bilhões de reais aos programas Desenrola de Implantes e Fies Empreendedor.
16: Após impasse sobre a origem dos recursos, deputados e senadores também aprovaram a destinação de verbas para apoiar produtores de cana-de-açúcar do Nordeste. Repórter Douglas Castilho.
17: O projeto foi aprovado pela Comissão Mista de Orçamento. O principal impasse durante a discussão da proposta se deu porque 270 milhões de reais do montante do crédito aberto serão retirados de um fundo destinado ao Minha Casa Minha Vida. Mas ao apresentar seu relatório, o senador Carlos Fávaro, do PSD de Mato Grosso, explicou que os recentes aumentos orçamentários no programa habitacional, num total de 3 bilhões de reais, não permitirão que haja prejuízos ao setor.
18: Não há nenhuma precarização do programa tão relevante para o nosso país, dito por conta do aumento expressivo de recursos alocados para o programa e todo ele em execução com toda a demanda necessária garantida em orçamento.
17: A maior parte dos recursos, porém, será remanejada de um superávit do Fundo Nacional de Desenvolvimento Científico e Tecnológico, hoje o maior instrumento público de fomento à inovação e pesquisa no Brasil. Como a verba é originária de acúmulo financeiro já ocorrido, também não haverá cancelamento de nenhuma ação governamental ativa. O texto agora precisa ser votado em sessão conjunta do Congresso Nacional.
15: O senador Chico Rodrigues, do PSB de Roraima, destacou a aprovação do projeto que atualiza as regras da regularização fundiária urbana.
16: Autor da proposta, o parlamentar afirmou que a medida vai agilizar a titulação de imóveis, ampliar a segurança jurídica para famílias que vivem em áreas ainda não regularizadas e facilitar o acesso ao crédito e a investimentos em infraestrutura, especialmente em Roraima.
19: Esse projeto, ele é certeiro. Ele procura exatamente fazer com que que essas pessoas que vivem, que ocupam esse espaço, na maioria das vezes informal, possam definitivamente terem o seu título, que vai ser a sua carta de alforria.
15: Já o senador Eduardo Girão, do Novo do Ceará, cobrou mais transparência do Ministério da Saúde na compra de insulinas e de dispositivos usados por pacientes com diabetes. Segundo o parlamentar, reportagens e apontamentos de órgãos de controle indicam falhas em equipamentos de aplicação e levantam dúvidas sobre as licitações, o que, na avaliação dele, pode comprometer o tratamento de pacientes atendidos pelo SUS.
16: Girão defendeu a divulgação dos contratos, dos estudos técnicos e das medidas adotadas para corrigir os problemas. Ele também criticou o veto ao projeto que reconhece o diabetes tipo 1 como deficiência para fins legais e afirmou que a decisão deve ser analisada pelo Congresso Nacional. Segundo o senador, o atendimento às pessoas com diabetes exige planejamento, transparência na gestão dos recursos públicos e garantia de tratamento seguro e contínuo.
20: Se um dispositivo médico apresenta falhas, o impacto é imediato. Significa interrupção do tratamento, insegurança para o paciente, o aumento de um risco de complicações, sem falar no estresse de toda a família que sofre, que adoece junto.
15: E a Comissão de Assuntos Sociais discutiu a prevenção da cegueira evitável no Brasil.
16: Segundo um estudo da Agência Internacional para a Prevenção da Cegueira, mais de 28 milhões de brasileiros sofrerão perda de visão até 2030. Repórter César Mendes.
21: Autor do pedido do debate, médico oftalmologista, o senador doutor Irã, do Progressistas de Roraima, afirmou que é fundamental a oferta de consultas oftalmológicas nas unidades básicas de saúde, as UBSs.
22: A gente precisa colocar a oftalmologia no núcleo de saúde da família. Eu não vejo razão para a oftalmologia estar na média alta complexidade quando a gente precisa dar acesso às pessoas nos rincões desse país, onde às vezes a gente não tem um hospital, mas a gente tem uma UBS.
21: Camila Carlone, do Ministério da Saúde, defendeu políticas voltadas para a infância e a importância da detecção precoce de problemas oculares em recém-nascidos. Mauro Goldbaum, do Conselho Brasileiro de Oftalmologia, pediu urgência no enfrentamento de doenças como a catarata e o glaucoma. E Vitor Pavarino, da Organização Pan-Americana da Saúde, alertou sobre o alto custo econômico da cegueira no mundo e apontou desigualdades no acesso aos cuidados oculares.
23: A OMS ela estima que 2 em cada 3 pessoas em países de baixa renda precisam de óculos, mas não têm acesso a esses óculos. E globalmente, 1 de cada 2 pessoas que precisa de cirurgia de catarata não tem acesso a esse procedimento.
21: O líder indígena Ewesh Yawalapiti Waurá, da terra indígena do Xingu, falou das dificuldades enfrentadas em aldeias situadas em áreas remotas do país e da importância de políticas públicas permanentes voltadas para essa população.
15: A última semana de trabalho no Congresso, antes do recesso parlamentar, terá pauta movimentada no Senado.
16: A Comissão de Segurança Pública analisa o porte temporário de arma para mulheres com medida protetiva. Também estão na pauta o aumento da pena para o estelionato amoroso e a estabilidade provisória para agentes em trabalho intermitente. As informações com Márcio Maturana.
24: Na terça-feira, a Comissão de Segurança Pública analisa em votação final, antes de o texto seguir para a Câmara dos Deputados, um projeto que autoriza porte de arma temporário para mulheres sob medida protetiva de urgência. Na quarta-feira, o uso de recursos do Fundo Eleitoral para combate a calamidades está na pauta da Comissão de Direitos Humanos. É uma sugestão legislativa apresentada por um cidadão no portal E-Cidadania que pode virar projeto de lei. Ainda na quarta, em votação final, a Comissão de Assuntos Sociais pode votar estabilidade provisória para gestantes em trabalho intermitente, temporário ou por prazo determinado. O senador Paulo Paim, do PT do Rio Grande do Sul, já foi relator substituto desse projeto.
25: De fato, o trabalho intermitente é um problemão. Eu conheço muitos colegas trabalhadores que dependem do trabalho intermitente. Ele ganha por hora trabalhada e, consequentemente, ele é chamado quanto o empregador precisa dele. E alguém vai me garantir que ele está pagando fundo de garantia, né? Que está pagando todos os direitos? Claro que não. Então...
24: Outro projeto que pode ser votado pela Comissão de Direitos Humanos na quarta-feira aumenta a pena para crime de estelionato amoroso. É quando alguém usa um relacionamento para aplicar golpes emocionais, enganando, manipulando e causando prejuízos financeiros.
0: E a proposta de emenda à Constituição, que cria regras de aposentadoria diferenciada para agentes comunitários de saúde e agentes de combate às endemias, é o principal destaque da pauta do plenário desta terça-feira. A proposta permite a aposentadoria aos 57 anos para mulheres e aos 60 anos para homens, desde que comprovados 25 anos de contribuição e de exercício na atividade. O texto também prevê a regularização do vínculo funcional dos profissionais, regras de transição, assistência financeira da União e estende os mesmos benefícios a agentes indígenas de saúde e agentes de saneamento.
16: Se a proposta for aprovada em primeiro turno, ainda terá que passar por novas sessões de discussão e por uma

0: Comunicação inclui rádios comunitárias, públicas e educativas. As parcerias estão presentes em 1.737 municípios, nos 26 estados e no Distrito Federal. Para Fernanda Nardelli, coordenadora de distribuição da Rádio Agência, o resultado reforça a democratização do acesso à informação.
1: O rádio continua sendo um veículo de comunicação confiável que consegue chegar em lugares que nenhum outro veículo consegue. E a gente vê isso com os nossos resultados.
2: As emissoras interessadas em se tornar parceiras da Rádio Agência Senado precisam fazer apenas o seu cadastro, disponível na internet no endereço senado.leg.br/radioagência.
0: Com edição de Paulo Groba e trabalhos técnicos de João Lira, o Jornal do Senado fica por aqui. Acompanhe agora as notícias da Câmara dos Deputados. Boa noite.
2: Boa noite e até amanhã.
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4: Avança na Câmara a criação de programa que leva eletricidade às escolas.
5: Parlamentares estudam utilização de bens confiscados em garimpo ilegal.
4: Projeto proíbe a divulgação de dados de servidoras com medida protetiva.
5: Boa noite. Para manter a proteção a vítimas de violência doméstica, um projeto determina que alguns dados de servidoras públicas nessa condição estejam fora da internet. O repórter Luiz Cláudio Canuto mostra os detalhes da proposta que já passou por algumas comissões da Câmara.
6: A Comissão de Administração e Serviço Público da Câmara dos Deputados aprovou o projeto que proíbe a divulgação na internet de dados profissionais de servidoras públicas que estejam sob medida protetiva da Lei Maria da Penha, principalmente o salário e o local de trabalho. A proteção também valeria para pessoas diretamente ligadas à vítima, como pais, filhos e aquelas que formam novos relacionamentos com ela. Pelo texto, o juiz pode determinar a retirada das informações dos portais de transparência ou das páginas de órgãos públicos em até 24 horas. No caso de não cumprimento da decisão, sem justificativa, deve ser instaurado processo administrativo disciplinar para apurar a responsabilidade. O projeto acrescenta um artigo à Lei Maria da Penha, de 2006, e muda a Lei de Acesso à Informação, de 2011. Foi aprovada uma nova versão do texto, feita pelo deputado delegado Antônio Furtado, do União do Rio de Janeiro, relator da proposta na Comissão de Direitos de Defesa da Mulher. A relatora na Comissão de Administração, deputada Samia Bonfim, do PSOL de São Paulo, reconhece a importância dos mecanismos de transparência que permitem ao cidadão saber o salário e benefícios dos servidores.
7: Mas no caso específico das mulheres vítimas de violência, acaba sendo uma exposição e um novo risco para ela, porque há diversas formas de violência, inclusive a violência patrimonial. E a partir dali também dá para se identificar quais são as suas condições de vida, onde ela mora, onde ela tem a vida social dela, porque existem muitos dados para além dos dados de salário, né? Dizem respeito à alocação, ao órgão em que ela está. Então a proposta ela é muito clara, vedar qualquer tipo de informação em se tratando de mulheres que têm medida protetiva e que, portanto, estão expostas, né? Estão vulneráveis numa condição de risco.
6: Em seu parecer, Samia Bonfim previu que o sigilo dure enquanto persistir a situação de ameaça, com revisão a cada 5 anos. As informações que não forem sigilosas poderão ser acessadas por meio de certidão, extrato ou cópia, com a ocultação das partes em sigilo. O projeto do deputado Pedro Lucas Fernandes, do União do Maranhão, ainda vai ser analisado pela Comissão de Constituição e Justiça e não precisa passar pelo plenário. Para virar lei, precisa ser aprovado na Câmara e no Senado. Da Rádio Câmara de Brasília, Luiz Cláudio Canuto.
3: Direitos Humanos.
4: Rubens Ottoni, do PT de Goiás, defende a aprovação de projeto que obriga aeroportos a oferecer salas multissensoriais e de acomodação. Relator da medida, ele assinala que a ideia é acolher passageiros neurodivergentes em momentos de crise ou desconforto.
5: Rubens Ottoni destaca que a proposta também prevê capacitação periódica para equipes de atendimento e de segurança. O parlamentar acrescenta que a matéria determina que novos contratos de concessão aeroportuária incluam essa exigência.
4: Para o cidadão participar dos processos decisórios que ajudam a melhorar o país, é preciso ter informação com credibilidade, imparcial e de fonte segura. Para que isso aconteça, a Câmara dos

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1: Justiça.
0: Proposta sugere o aproveitamento de equipamentos confiscados em operações contra o garimpo ilegal. A repórter Maria Neves tem os detalhes.
2: A Comissão de Minas e Energia da Câmara dos Deputados aprovou o projeto que proíbe a destruição imediata de bens de alto valor apreendidos em garimpo ilegal, como aeronaves, embarcações e tratores. Pela proposta, esses equipamentos deverão ser aproveitados pelo poder público sempre que possível. Autor do projeto, o deputado defensor Estélio Denner, de Roraima, defende não ser razoável a simples destruição de equipamentos que podem custar milhões de reais, como é o caso de aeronaves. Ele argumenta que há situações em que esse maquinário poderia atender aos interesses do próprio Estado.
3: Por exemplo, um maquinário de uma draga que pode servir muito bem ou das regiões que precisam, por exemplo, de balsas. Vou dar um exemplo específico aqui no estado de Roraima. Nós temos aqui no estado de Roraima ainda vários e vários rios que nós usamos balsas para a gente poder trafegar nas nossas rodovias, tanto federal como estadual ou municipal. Nós temos que ter balsas. Essas balsas poderiam ser reutilizadas para essa finalidade de a gente ajudar as pessoas a se locomover dentro do estado. Então, tudo isso passa por esse projeto.
2: Dentre os destinos que podem ter os equipamentos apreendidos em garimpo ilegal, o projeto prevê, por exemplo, o leilão público, com a destinação dos recursos para fundos de fiscalização ambiental e recuperação de áreas degradadas. Outra aplicação possível prevista na proposta é a incorporação ao patrimônio público. O texto determina ainda a doação para instituições de ensino técnico ou superior. A destruição somente seria permitida em caso de risco iminente à segurança dos agentes públicos ou da população, ou se um laudo técnico comprovar que a remoção do bem é inviável ou gera risco ambiental grave. O projeto que proíbe a destruição imediata de equipamentos apreendidos em garimpos ilegais ainda será analisado pelas comissões de Meio Ambiente e de Constituição e Justiça. Da Rádio Câmara de Brasília, Maria Neves.
1: Agricultura.
4: Tramita na casa projeto de Maurício do Vôlei, do PL de Minas Gerais, que cria o Programa Nacional de Simplificação do Licenciamento Ambiental Rural de Pequeno Porte. Segundo o deputado, a medida reduz a burocracia para atividades de baixo impacto ambiental.
0: Nas palavras de Maurício do Vôlei, a proposta cria um rito simplificado para a concessão de licenças e prioriza a tramitação dos pedidos. Ele considera que o projeto gera mais eficiência e segurança jurídica ao produtor, sem reduzir as exigências de proteção ao meio ambiente.
1: Economia.
4: O projeto regulamenta a relação entre plataformas de comércio eletrônico e vendedores parceiros. De autoria de Paulinho da Força, do Solidariedade de São Paulo, a matéria estabelece regras de transparência, restringe alterações unilaterais de contratos e cria mecanismos para coibir práticas consideradas abusivas.
0: O texto prevê aviso prévio de 90 dias para mudanças que aumentem custos aos vendedores e proíbe condutas como a imposição de serviços. Paulinho da Força afirma que a medida protege pequenos empreendedores, fortalece a concorrência e reduz abusos no mercado digital.
1: Relações Exteriores.
4: Comissão aprova projeto que cria o Plano Nacional de Segurança de Fronteiras. A repórter Silvia Munhato explica os pontos da proposta.
5: A Comissão de Relações Exteriores e de Defesa Nacional da Câmara aprovou o projeto que institui o Plano Nacional de Segurança de Fronteiras. O projeto aprovado destina 30% dos recursos do Fundo Nacional de Segurança Pública para financiar o fortalecimento da fiscalização e o combate a crimes como narcotráfico e contrabando na faixa de fronteira brasileira. O relator, deputado José Rocha, do União da Bahia, modificou a proposta inicial para incluir o Ministério da Agricultura e Pecuária nos órgãos de gestão do plano.
6: Principalmente dos produtos fitossanitários que entram clandestinamente pelas fronteiras, a exemplo não só dos insumos, como também de soja contrabandeada por essas fronteiras.
5: A proposta estabelece a atuação integrada entre órgãos federais, estaduais e municipais e, para viabilizar essa coordenação, serão criados gabinetes de gestão integrada de fronteira e um centro de operações conjuntas, sediado no Ministério da Defesa. O deputado Arlindo Quinalha, do PT de São Paulo, foi contrário ao texto, afirmando que a ação nas fronteiras faz parte de várias normas infralegais que precisam ser flexíveis.
7: Tem tido iniciativas cuidando do tema. Pode não ser completo, evidentemente, mas cabe ao Executivo essas iniciativas.
5: A proposta que cria o Plano Nacional de Segurança de Fronteiras ainda será analisada pelas comissões de Finanças e Tributação e de Constituição e Justiça. Da Rádio Câmara de Brasília, Silvia Minhato.
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1: Transportes.
12: Tramita na Câmara projeto de Caroline de Tone, do PL de Santa Catarina, que proíbe o uso de drones, satélites e sistemas de inteligência artificial para a aplicação de multas de trânsito. A deputada explica que a proposta mantém o uso de equipamentos de fiscalização já previstos na legislação.
4: Caroline de Tone sustenta que o projeto garante mais segurança jurídica e previsibilidade na fiscalização de trânsito. Ela avalia ainda que a medida também protege os motoristas de formas de monitoramento que possam comprometer a privacidade e gerar abusos.
12: Paulo Guedes, do PT de Minas Gerais, requer a realização de audiência para discutir a regulamentação dos táxis intermunicipais e do transporte alternativo. Ele afirma que o debate também deve abordar os critérios adotados para a aplicação de multas e apreensão de veículos.
4: Segundo Paulo Guedes, a audiência deve reunir órgãos públicos, representantes da categoria e especialistas para discutir alternativas que conciliem a fiscalização, a segurança dos passageiros, o direito ao trabalho dos profissionais e a melhoria da mobilidade entre os municípios.
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1: Comissões.
12: Deputados analisam regras para suporte de bicicletas em ônibus urbanos. O repórter José Carlos Oliveira nos conta quais são.
15: As comissões de Viação e Transporte e de Desenvolvimento Urbano da Câmara dos Deputados aprovaram regras para suporte de bicicletas em ônibus e micro-ônibus do transporte coletivo urbano. A intenção é facilitar a mobilidade nas cidades, incentivando o uso das bicicletas no deslocamento diário, como afirma o deputado Diego Andrade, do PSD de Minas Gerais, um dos relatores do texto.
16: Nós temos muitos ciclistas no Brasil e a gente tem que estar estimulando, né, mais ciclovias e essa integração com o transporte público. Por exemplo, exemplo, a gente sabe que nem todo o transporte público leva a pessoa à porta da casa dela, né? Então ela pode se deslocar de bicicleta e aí ter o suporte para colocar a bicicleta e se deslocar.
15: A proposta original do deputado Juninho do Pneu, do Rio de Janeiro, previa obrigatoriedade na instalação dos suportes de bicicleta nos ônibus. Já Diego Andrade preferiu adotar um modelo que permite a implementação da medida de acordo com a realidade de cada município. O relator também quer que a regulamentação conte com o apoio técnico do CONTRAN, Conselho Nacional de Trânsito.
16: A gente passa para o poder público municipal estar regulamentando essa questão, né? De acordo com quais as linhas que têm a viabilidade, os veículos que têm a viabilidade, e ao CONTRAN para poder definir como que isso será feito, né? Observando aí as normas de segurança, é claro, mas valorizando o ciclista e integrando aí os modais de transporte.
15: De acordo com o texto, as prefeituras terão autonomia para definir os trajetos de transporte público integrado e o percentual da frota de ônibus e micro-ônibus que terão suportes para bicicletas. Se também for aprovado na Comissão de Constituição e Justiça, o projeto de lei poderá ser enviado diretamente para a análise do Senado, sem necessidade de votação no plenário da Câmara. Da Rádio Câmara de Brasília, José Carlos Oliveira.
1: Educação.
4: Política pública para garantir a energia elétrica de qualidade nas escolas, principalmente as localizadas em áreas remotas, está sendo analisada em projeto na Câmara. Os detalhes com a repórter Sofia Peçanha.
17: A Comissão de Minas e Energia aprovou a criação do programa Luz na Escola por meio de verba do Fundo de Universalização de Serviços de Telecomunicações, o FUST. O programa apresenta os seguintes objetivos: promover a instalação de sistemas de geração de energia elétrica e apoiar as escolas em regiões de difícil acesso ou em situações de vulnerabilidade, de acordo com as metas do Plano Nacional de Educação e da Agenda 2030 para o Desenvolvimento Sustentável. Durante a votação na comissão, o relator, deputado Hugo Leal, do PSD do Rio de Janeiro, reafirmou que a promoção da equidade e da inclusão educacional, quando motivadas pela infraestrutura energética sustentável, devem ser uma prioridade governamental.
18: O projeto de lei que ora analisamos dá um passo além de garantir que a ausência de energia elétrica não seja obstáculo para a execução de políticas públicas de conectividade e educação digital.
17: Pelo texto, o programa será coordenado pelos órgãos responsáveis pelas políticas educacionais de comunicação e de energia. Além disso, o foco do projeto será em atender todas as escolas de educação básica da rede pública, em especial as localizadas em áreas remotas e sem acesso à energia. Em sua justificativa, o deputado Pedro Czai, do PT de Santa Catarina, autor do projeto, destacou que o programa surge como resposta a esse obstáculo. Dessa forma, a implementação da medida contribuirá para a sustentabilidade ambiental e a redução das desigualdades regionais. Na reunião da comissão, o deputado Guleal confirmou que o projeto destaca a importância do acesso à educação de qualidade e a inclusão digital como motores essenciais para o desenvolvimento social e econômico do país.
18: Entendemos que a iniciativa representa um avanço decisivo na universalização do acesso à energia elétrica em todas as escolas públicas, fortalecendo a integração de políticas públicas estruturantes de educação, telecomunicações e energia.
17: O Fundo de Universalização dos Serviços de Telecomunicações tem o objetivo de promover a universalização da conectividade nas escolas públicas. Atualmente, o fundo não abrange investimentos em fontes de energia renovável para escolas localizadas em áreas sem acesso à eletricidade. Portanto, a proposta altera a lei que institui o FUST, oferecendo a essas instituições os recursos necessários para se conectarem à rede elétrica e, consequentemente, à internet. Para ser aprovado, o projeto que cria o programa Luz na Escola ainda precisa ser analisado pelas comissões de Finanças, de Educação e de Constituição e Justiça. Da Rádio Câmara de Brasília, Sofia Peçanha.
1: Habitação.
12: Igor Timo, do União de Minas Gerais, é autor de projeto que amplia para 60 salários mínimos o valor dos imóveis que podem ser transferidos sem escritura pública. O deputado assinala que o propósito é reduzir custos para famílias de baixa renda, facilitando a regularização de moradias populares.
4: Igor Timo avalia que a regra atual empurra muitos compradores para contratos informais. O parlamentar ressalta que a proposta dispensa a escritura pública nesses casos, mas mantém a exigência de registro no cartório de imóveis.
12: Termina agora o Jornal Câmara dos Deputados, produzido pela Rádio Câmara, com trabalhos técnicos de Everson Urani e a apresentação de Márcio Aquiles Sardi e Val Monteiro. Boa noite.
4: Uma boa noite para você. Você fica com as notícias do Tribunal de Contas da União.
1: Minuto do TCU.
19: O Tribunal de Contas da União avaliou a atuação dos órgãos responsáveis pela prevenção e pelo combate à adulteração de bebidas alcoólicas. 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O TCU recomendou medidas à Anvisa, ao Ministério da Agricultura, à Agência Nacional do Petróleo, Gás Natural e Biocombustíveis e à Receita Federal para fortalecer a fiscalização e proteger a saúde dos consumidores. 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
20: 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Você ouviu a...
21: 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Oriente FM. 20 horas.
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1: 20 horas e 19 minutos.
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1: 20 horas e 41 minutos.
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2: 21 horas.
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